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0: Tá tudo bem que nada, você me desprezou e agora me liga me chamando de amigo? Ah, que barbaridade. Da Nuvem Azul, tá tudo bem que nada, não se vá. Música do, essa música a Jane Erondi, né? Jane Erondi tocava lá em 1980, quando ainda o meu compadre Anderson Colasoli, acho que nem existia o seu Colasoli velho, que escutava essa música no rádio de pilha, né? Né, Anderson? Com toda certeza, meu compadre, um abraço do tamanho do Rio Grande. Não se vá de 78. É, por aí. Eu também não tinha nascido ainda, viu? Os atuais por ti, Maria. A minha Maria já tá dormindo lá em casa. Ao menos assim espero, né, tia? 20 horas e 17 minutos. Esse é o nosso Trancão do Bolicho. Trancando a Centro América. Já já tem Paulinho Mocelin, Chiquito e Bordoneio, Alex Jonathan. E voltamos. Como tá em ritmo de festa na Oktoberfest, na volta das bandas nós vamos tocar um dobrado pra lembrar o Oktoberfest. Combinado?
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13: 20 horas e 32 minutos. No Trancão, tem também? Tem. Tem mais ou menos assim, meu compadre. Tá rolando, como diz a magriagem por aí, né? Tá rolando no sul do Brasil. A famosa Oktoberfest, tem em Blumenau, tem em Igrejinha, tem em Santa Cruz, tem Itapiranga também tem, né? São cinco grandes Oktober no sul do Brasil. É, citei quatro, falta uma delas que não me recordo agora. Bueno, para nós dar um clima de Oktoberfest no nosso bolicho, vem cantar musical Flamboyant. Vamos devagar.

0: E assim fizemos a nossa hora October. Se você gostou, manda recado pra mim que amanhã eu repito de novo.
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0: um canto, o pai também, a mãe, as cunhadas, tio, sobrinho, todo mundo olhando você dançar, né? Chegou a hora de nós ir embora, tia, vamos pra casa, vamos pra casa. Música Monarca, Não Encoste a Barriguinha, na voz do Eco do Minuano.
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0: Alô, meu compadre Virson, um abraço.
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0: Eu volto amanhã às 18 horas, você continua aqui na Centro América. Em seguida tem a voz do Brasil, Love Line, na madrugada, o sertanejo.
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0: Em seguida tem a voz do Brasil, Love Line, na madrugada, o sertanejo. E o Fabiano começa a quinta-feira de novo aqui, claro. Te esperamos na volta da paleta amanhã às 18. Obrigado, Deus. Deus me deu saúde, família e amigos. E quando eu penso que não, ele me fala que sim. Boa noite pra você e pra mim.
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0: No embalo do bolicho.

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4: Está no ar a Voz do Brasil. As notícias do governo federal que movimentaram o país no dia de hoje.
5: Olá, boa noite.
6: Boa noite para você que nos acompanha em todo o país.
5: Quarta-feira, 14 de outubro de 2026.
6: Vamos aos destaques do dia.
5: Brasil regulamenta marco legal dos jogos eletrônicos.
6: Ideia é estimular a inovação, a formação profissional e fortalecer a produção brasileira de games.
5: Nova regra traz ainda plataforma pública e gratuita para catalogar, divulgar e promover jogos nacionais. Graziele Bezerra.
7: E para ampliar a formação de profissionais para a indústria de jogos eletrônicos, o Ministério da Educação vai ofertar vagas para cursos de graduação na área de jogos digitais.
6: Outubro Rosa alerta para a prevenção do câncer de mama.
5: Agora, planos de saúde devem cobrir mamografia quando houver indicação clínica, mesmo antes dos 40 anos. Luana Karen.
8: A mamografia é o melhor exame para detecção precoce do câncer de mama. A partir dos 40 anos, as mulheres devem fazer mamografia anualmente.
6: Micro e pequenas empresas devem ficar atentas aos prazos para escolher o regime tributário de 2027.
5: Quem deseja entrar ou retornar ao Simples Nacional tem até amanhã para solicitar a opção.
6: Ainda tem dúvidas? Vamos falar da mudança e opções para você saber o que é melhor para o seu negócio.
5: Hoje na apresentação da Voz do Brasil, Luciano Seixas e Mariana Jungmann.
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5: Computadores, consoles, celulares, por todos esses meios é possível ter acesso a algum jogo eletrônico.
6: E para desenvolver esses games, que muitas vezes consomem horas da nossa atenção, é preciso juntar muita arte à tecnologia.
5: E todo esse trabalho agora faz parte do marco legal dos jogos eletrônicos, que vai regulamentar o setor.
7: O governo assinou nesta quarta-feira o decreto que regulamenta o marco legal dos jogos eletrônicos no país. A medida amplia o fomento ao setor, incentiva a formação de profissionais e promove os jogos brasileiros dentro e fora do país. O Brasil é o maior mercado latino-americano de games e está em quinto lugar no ranking de população online, com uma estimativa de 105 milhões de jogadores, segundo dados da Abra Games, a Associação Brasileira das Desenvolvedoras de Jogos Digitais Eletrônicos. O presidente da associação, Rodrigo Terra, acredita que a regulamentação vai ampliar o mercado e contribuir com a economia.
9: A pauta de videogame é uma pauta transversal, ela é pauta de cultura, mas ela é pauta de tecnologia, ela é pauta de desenvolvimento econômico e comércio. E é pauta também da fazenda, da receita. Só que agora a gente começa também a jornada, a próxima fase, né? O próximo boss fight é a gente poder categorizar tributariamente, né? Como é que vai ser agora esse setor, que agora ele é reconhecido como um setor único, não só atrelado à tecnologia, como é hoje também.
7: Dados da pesquisa Game Brasil, divulgada neste ano, apontam que cerca de 36% dos que consomem games no Brasil têm entre 14 e 29 anos. Outro recorte mostra que 25 milhões de gamers têm algum tipo de deficiência. Para o criador de conteúdos, Fabrício Ferreira, da Able Gamers Brasil, ONG voltada para a acessibilidade em jogos eletrônicos, a regulamentação e o fomento previstos no decreto vão contribuir para a acessibilidade no setor.
10: A gente fala muito sobre videogames, sobre jogos como um mercado pela questão do dinheiro financeiro, a gente fala muito sobre arte, mas o videogame hoje, ele é uma ferramenta muito forte de socialização. A gente tem uma grande parte da população TCD no Brasil que muitas vezes não pode sair de casa. E os videogames, ele além de ser uma forma de arte, ele também permite que essa pessoa viva experiências que muitas vezes a gente nem dá bola para essas experiências. É algo cotidiano para
11: a
10: gente.
11: A ministra da Cultura, Margareth Menezes, afirma que os jogos eletrônicos deixam de ser considerados apenas softwares e passam a ser vistos como produtos culturais.
12: E essa é uma mudança fundamental porque permite que os jogos brasileiros acessem instrumentos de fomento já consolidados, como a Lei do Audiovisual, a Lei Rouanet, o Fundo Setorial do Audiovisual, além de reconhecer o seu papel na educação, na saúde, na formação de juventudes e na qualificação profissional na geração de emprego e renda.
11: O decreto institui ainda o Game Brasil, plataforma pública e gratuita para catalogar, divulgar e promover jogos brasileiros, indicando onde estão disponíveis. E para ampliar a formação de profissionais para a indústria de jogos eletrônicos, o Ministério da Educação vai ofertar, a partir do ano que vem, 230 vagas para cursos de graduação na área de jogos digitais em 5 universidades federais nas 5 regiões do país. Reportagem

0: Boa noite, ouvintes da Voz do Brasil. Pois é, a reforma tributária deve ser concluída em 2033. Mas a partir de 2027, as microempresas e empresas de pequeno porte começam a recolher o IBS e o CBS, que vão substituir 5 impostos: PIS, COFINS, IPI, ICMS e ISS. O primeiro passo para isso é que essas empresas optem até amanhã pelo Simples Nacional, um sistema que já existe que facilita o pagamento de impostos. Após isso, as empresas que estiverem no Simples Nacional vão optar se desejam pagar o IBS e o CBS dentro do Simples ou de forma separada. E essa opção deve ser feita até o dia 30 de outubro.
1: Agora, isso quer dizer então, Nazi, que as empresas, as microempresas e as empresas de pequeno porte vão poder pagar esses dois impostos de duas formas diferentes?
0: Exatamente, Mariana. E o coordenador de tributos sobre a renda, patrimônio e opções financeiras da Receita Federal, Gustavo Salton, falou um pouco sobre essas mudanças.
2: O Simples Nacional, ele não acabou, ele continua sendo um regime fundamental para as micro e pequenas empresas. A grande novidade da reforma tributária é que o empresário passa a decidir se prefere manter o IBS e CBS dentro do DAS ou se prefere no regime regular de débitos e créditos. Então, estamos nesse período agora super importante de opções e decisões de todo mundo, né? Para que todos consigam fazer as suas decisões que melhor podem fruir desse novo mundo tributário que a gente vai ter agora.
0: Olha, o empresário que optar pagar o IBS e CBS fora do Simples Nacional estará aderindo automaticamente ao Simples Nacional Híbrido e o pagamento será feito dentro do regime regular. Sobre esse assunto, a gente tem aqui a dúvida de uma ouvinte. Vamos ouvir.
3: Olá, boa noite. O meu nome é Iraneia Rego. Eu trabalho no ramo de moda, eu vendo roupa. E eu queria fazer uma pergunta. Quem já é do Simples e possui algum termo de exclusão, precisa fazer a opção novamente?
0: Pois é, quem vai responder é o coordenador da Receita Federal, Gustavo Salton.
2: Precisa sanar eventual problema que teve com o Simples Nacional e possui agora até 15 de outubro para fazer novamente essa opção para o ano que vem, após ter sanado eventual situação que ficou impeditiva para o regime.
0: O Gustavo Salton também vai responder a uma dúvida da Sandra Júlia. Ela é dona de um salão de beleza, trabalha direto com o consumidor e também com outras empresas. E ela quer saber qual sistema é mais vantajoso para pagar os novos tributos.
4: Eu estou me apegando se eu fico só no Simples Nacional ou e se compensa para mim mudar para outro sistema ou ficar só no Simples ou ter os dois, eu não sei.
2: Geralmente, as empresas que tratam diretamente com o consumidor final, elas vão fruir melhor do Simples puro, que a gente chama, né? No entanto, é necessário verificar o caso concreto, quem são os seus fornecedores, parceiros e clientes, para ter certeza a respeito do que vale mais a pena. Então, muito importante aí cada um fazer a sua conta, né? Tem uma conta individual aí de cada empresa que é importante cada um estar atento.
0: Então, Mariana Luciano, para resumir, microempresas e empresas de pequeno porte têm até amanhã para optar pelo Simples Nacional e até o dia 30 de outubro para decidir se pagam os novos tributos dentro desse sistema ou pelo método convencional.
5: Nazi, e se após fazer a opção o empresário mudar de ideia, ele pode desistir?
0: Pode sim, Luciano. O sistema vai abrir um prazo específico de 3 de novembro a 20 de dezembro de 2026 para que qualquer pessoa desista da opção feita, tanto para o Simples Nacional quanto para o sistema híbrido. E o contribuinte pode tirar todas as dúvidas sobre esse processo na Receita Federal. Basta ter uma conta na plataforma gov.br e entrar em servicos.receitafederal.gov.br. Mariana, Luciano.
1: Obrigada, Nazi Brum, pelas informações ao vivo aqui na Voz do Brasil.
5: Quer saber quanto sua rede de ensino tem previsto para investir na educação?
1: O painel de financiamento do novo PAR foi atualizado e agora também traz informações sobre os repasses do Fundeb, o Fundo de Manutenção e Desenvolvimento da Educação Básica e de Valorização dos Profissionais da Educação. Esses repasses feitos nos últimos 12 meses.
5: Pela plataforma é possível consultar os recursos previstos para cada rede, acompanhar receitas e despesas da educação básica e verificar os saldos de programas.
6: Você sabia que é possível consultar informações do Fundeb de forma rápida e prática? O Ministério da Educação acabou de atualizar o painel de financiamento do novo Plano de Ações Articuladas, o novo PAR. Agora é possível acompanhar pela plataforma os

0: valores previstos para cada rede de ensino, considerando fontes como o Fundeb, o Fundo de Manutenção e Desenvolvimento da Educação Básica e de Valorização dos Profissionais da Educação, o Salário Educação e as receitas vinculadas ao mínimo constitucional destinado à manutenção e ao desenvolvimento do ensino. Com a última atualização, o novo PAR apresenta informações da Secretaria do Tesouro Nacional sobre os repasses do Fundeb efetivados nos últimos 12 meses. Além disso, a ferramenta também permite acompanhar a evolução das receitas e das despesas relacionadas à educação básica, bem como dos saldos acumulados de programas. O novo PAR reúne dados das principais fontes de financiamento da educação básica por meio de gráficos e tabelas e permite ainda que gestores educacionais, pesquisadores e cidadãos consultem os recursos destinados às redes de ensino e acompanhem a evolução das receitas ao longo do tempo. Todos esses dados podem ser consultados no painel de financiamento do novo plano de ações articuladas, o novo PAR, disponível em novopar.mec.gov.br. Locução, Júlio César de Oliveira. Reportagem, Daniel Duarte.
1: Ministro do Meio Ambiente e Mudança do Clima, João Paulo Capobianco, retornou hoje a Manaus para acompanhar ações de combate aos incêndios florestais no Amazonas.
2: Após sobrevoar as áreas atingidas pelo fogo e reunir-se com autoridades locais, ele falou sobre a situação no estado e os próximos passos.
3: Nós podemos comemorar porque ainda temos uma situação grave, muito grave ainda, ainda muita fumaça, mas houve uma redução nos eventos de queimadas e de incêndios, portanto nós temos um movimento positivo e há um indicativo de redução de novos focos. O novo passo agora é a investigação criminal. Nós vamos iniciar uma ação forte de investigação para identificar quem está operando esse conjunto enorme de incêndios e verificar se há uma organização por trás disso e vamos punir aqueles que forem identificados de forma exemplar para que não fique na região uma sensação de impunidade.
1: As ações são realizadas de forma integrada entre órgãos federais, estaduais e municipais para reduzir os impactos ambientais e proteger a população.
2: 330 brigadistas já foram mobilizados para atuar em apoio às equipes do IBAMA, do ICMBio e de outros órgãos federais.
1: Usar a força do futebol para combater a violência contra a mulher.
2: Com esse objetivo foi lançada a campanha Papo de Homem. No futebol, a violência não entra em campo.
4: Em dias de jogos de futebol, os casos de violência contra as mulheres aumentam 27%. Para enfrentar esse problema, o governo federal e a CBF, Confederação Brasileira de Futebol, lançaram a campanha Papo de Homem. No futebol, a violência não entra em campo. A iniciativa convoca a participação de torcedores e jogadores. No vídeo da campanha, estão reunidos jogadores presentes na convocação mais recente da seleção brasileira, como Vini Júnior.
5: No futebol, a violência não entra em campo.
4: E Rayan.
6: Violência contra as mulheres não tem desculpa.
4: A peça foi exibida durante um amistoso entre Brasil e Argentina essa semana em Recife. A proposta da campanha é utilizar a força do futebol para conscientizar o público masculino quanto à prevenção e ao enfrentamento à violência contra mulheres. Foi o que disse o ministro do esporte, Paulo Henrique Cordeiro.
7: São homens, são atletas, são jogadores da seleção brasileira que estão falando de um prisma, estão falando de um lugar de homem. Porque a questão da violência contra a mulher não é um problema sobre as mulheres, mas é um problema sobre os homens. E o homem falando sobre isso impacta, eu tenho certeza, muito mais e pode contribuir decisivamente para que esse estado de coisa possa ser extinto de toda a nossa sociedade.
4: A mensagem também é para quem acha que bebida e raiva justificam uma agressão, alerta o torcedor Marco Polo.
8: Fim de campo, cada um responde por seus atos, fora dele também.
4: A campanha também marca o lançamento do Plano Nacional do Legado Social e Esportivo da Copa do Mundo Feminina FIFA 2027, que estabelece 4 eixos para ampliar a participação de mulheres no futebol. Vale lembrar que mulheres em situação de violência podem buscar orientação e realizar denúncias pelo Ligue 180. Em caso de emergência, devem ligar para o 190 da Polícia Militar. Reportagem Pablo Mundim.
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1: Estamos no Outubro Rosa, mês de prevenção e conscientização sobre o câncer de mama.
2: E mulheres, fiquem de olho, os planos de saúde são obrigados a cobrir o exame de mamografia, mesmo em mulheres com menos de 40 anos.
1: A medida vale para os casos em que há indicação clínica para o exame.
2: O exame também é oferecido no SUS.
13: Ao tocar os seios, a geóloga e produtora audiovisual Laila Milani sentiu algo diferente. Ela procurou o médico e o diagnóstico foi de um nódulo benigno que precisava ser acompanhado. 6 meses depois, ao retornar para exames, descobriu que o nódulo havia evoluído para câncer de mama. Laila tinha 38 anos e nunca havia feito uma mamografia.
14: Eu não recebi, né, nenhuma informação que abordasse esse assunto, no sentido de que a mamografia feita antes, né, poderia adiantar o meu caso, né, antecipar um diagnóstico, por exemplo.
13: Desde o começo do mês, os planos de saúde não podem mais negar a cobertura de mamografia digital para mulheres com menos de 40 anos que tenham indicação médica para a realização do exame. A mudança foi aprovada pela Agência Nacional de Saúde. Antes, os planos tinham obrigação de cobrir o exame somente para pacientes entre 40 e 69 anos. O presidente da ANS, Wadi Damou, destacou a importância da medida.
15: A partir de agora, deve ser considerada a necessidade clínica de cada paciente. O diagnóstico precoce salva vidas. Quanto mais cedo a doença é identificada, maiores são as chances de sucesso no tratamento e de melhores resultados para os pacientes.
13: De acordo com o presidente da Sociedade Brasileira de Mastologia, Guilherme Novita, a mamografia é o melhor exame para detecção precoce do câncer de mama. Segundo ele, a partir dos 40 anos, as mulheres devem fazer mamografia anualmente. Ele explica em quais casos a mamografia antes dos 40 anos é recomendada.
16: Existem pacientes que, por questões de risco, geralmente história familiar de câncer de mama ou ovário, ou história pessoal de câncer de mama, ou lesões pré-cancerígenas, ou história de mutação genética, elas precisam fazer mamografia antes dos 40 anos.
13: Nas últimas décadas, o câncer de mama se manteve como o tipo de câncer mais frequente entre as brasileiras, com exceção do câncer de pele não melanoma. Segundo o Ministério da Saúde, hoje, a taxa estimada é de 66 novos casos por 100 mil mulheres. Reportagem Luana Karen.
1: E o Ministério da Saúde apresenta a campanha com orientações sobre acesso a consultas, exames e cirurgias pelo SUS.
2: O conteúdo explica como buscar atendimento especializado e apresenta opções de atendimento pelo Sistema Único de Saúde.
17: A dona de casa, Vanusa da Conceição, moradora da Ceilândia, no Distrito Federal, conta que o filho, de 14 anos, deslocou o joelho enquanto jogava futebol e foi levado a uma unidade básica de saúde. Após o atendimento de emergência, ela conta como foi o processo para que o filho fizesse a ressonância e outros exames específicos.
18: Eu fui até o posto de saúde, a UBS, Por volta de mais ou menos 7 dias, ele foi chamado para poder fazer a ressonância. Já peguei o resultado e agora retornarei ao médico que consultou ele.
17: Para orientar pessoas que precisam de avaliação, acompanhamento, exames ou procedimentos especializados, como Vanusa, o Ministério da Saúde lançou a campanha nacional de atendimento especializado, que reúne informações sobre como buscar consultas, exames e cirurgias pelo SUS. A iniciativa apresenta o passo a passo, desde a entrada da unidade básica de saúde até o atendimento especializado, é o que explica o diretor do Ministério da Saúde, Rodrigo Oliveira.
19: A gente tem duas grandes portas de entrada. Uma porta de entrada são as UPAs e os grandes hospitais de emergência, e também você pode buscar a unidade básica de saúde. É possível em vários locais, através do meu SUS digital, através do WhatsApp ou de outros aplicativos, você buscar atendimento.
17: Os pacientes do Sistema Único de Saúde têm diferentes possibilidades de atendimento. Para uma consulta, por exemplo, não precisam sair de casa. Eles têm à disposição a telesaúde, que permite a realização de teleconsultas e telediagnósticos. A população também pode ser encaminhada para o atendimento nas carretas de saúde, unidades móveis que oferecem serviços especializados em diferentes regiões do país. Essas unidades atendem prioritariamente onde há menor oferta de serviços especializados. Rodrigo Oliveira explica como os pacientes podem ser atendidos nas carretas.
19: Em geral, um paciente que busca uma unidade básica de saúde precisa de uma consulta especializada ou de um exame especializado, como tomografia, ele entra numa fila do município, da região ou do estado. A carreta, quando chega nessa região, ela se conecta a essa fila e faz essa fila andar mais rápido.
17: Outra opção de atendimento especializado pelo SUS é o encaminhamento de pacientes para hospitais privados e filantrópicos. Reportagem Cleide Lopes.
1: Foram as notícias do governo federal.
2: Uma realização da Secretaria de Comunicação Social da Presidência da República.
1: Com produção da empresa Brasil de Comunicação.
2: Fique agora com o Minuto do TCU. Em seguida, as notícias do Poder Judiciário e do Congresso Nacional. Boa noite.
1: Boa noite, até amanhã.
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22: O Tribunal de Contas da União avaliou a gestão e a transparência da Casa da Moeda do Brasil. 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O trabalho identificou falhas na divulgação de informações financeiras e na prestação de contas. Também apontou falta de detalhamento de custos e receitas de cada área de negócio. Embora a empresa tenha registrado lucro de mais de R$200 milhões em 2023, algumas atividades tiveram prejuízo, como a fabricação de moedas nacionais, medalhas e selos. O TCU determinou que a Casa da Moeda apresente em até 60 dias plano de ação com prazos, responsáveis e metas para corrigir as falhas. Saiba mais em tcu.gov.br.
21: 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Você vai ouvir agora notícias do Poder Judiciário.
2: STF decide afastar a inclusão das perdas inflacionárias na correção monetária dos depósitos judiciais.
23: STM realiza seminário sobre a Justiça Militar e o Tribunal Penal Internacional.
2: Para o STJ, planos de saúde não são obrigados a custear medicamentos à base de canabidiol para tratamento domiciliar.
23: Boa noite, eu sou Marcela Luiz.
2: E eu sou Walter Lima.
23: O Supremo Tribunal Federal decidiu hoje afastar a inclusão dos expurgos inflacionários na correção monetária dos depósitos judiciais.
2: A Corte entendeu que a atualização monetária deve observar índices previstos na legislação. Marta,
24: a discussão era para definir se os depósitos de ações judiciais da época dos planos econômicos Bresser, Verão, Collor 1 e 2 tem direito à mesma correção monetária aplicada à caderneta de poupança, chamada de expurgos inflacionários. Esses expurgos correspondem às diferenças de atualização decorrentes de períodos em que os índices utilizados para corrigir valores financeiros não acompanharam integralmente a inflação. No final, prevaleceu o entendimento de que a atualização dos valores deve observar os índices previstos na legislação, sem a incorporação de diferenças decorrentes dos planos econômicos.
23: O Superior Tribunal Militar realiza entre hoje e amanhã em Brasília o Seminário Justiça Militar e o Tribunal Penal Internacional, o TPI.
0: O evento reúne especialistas para discutir temas relacionados à atuação do Tribunal Penal Internacional. Marcelo Della Libera.
3: O Tribunal Penal Internacional julga pessoas acusadas de genocídios, crimes contra a humanidade, crimes de guerra e crimes de agressão. O Prêmio Nobel da Paz este ano foi para a jurista Navi Pillay, que já integrou o TPI. A presidente do Superior Tribunal Militar, ministra Maria Elizabeth Teixeira Rocha, avalia com otimismo o trabalho do TPI ao longo de mais de 20 anos de existência.
5: Eu avalio com muito otimismo, porque o Tribunal Penal Internacional foi criado exatamente para que não houvesse a repetição dos tribunais que foram formados para julgar os delitos da Segunda Guerra Mundial. E isso eu acho que é extremamente promissor e garantista, porque dá ao mundo e à sociedade das nações, né, uma estabilidade jurídica para se dizer, né, em conflitos, aquilo que se pode e aquilo que não se pode fazer. Porque até uma guerra, que é o horror e a barbárie, tem de haver regras.
3: Entre hoje e amanhã, o STM promove o Seminário Justiça Militar e o Tribunal Penal Internacional, Desafios e Perspectivas da Implementação Jurídica do TPI no Brasil. O evento conta com a transmissão ao vivo pelo canal oficial do Tribunal no YouTube.
23: Plano de saúde não é obrigado a custear medicamentos à base de canabidiol para uso domiciliar sem previsão legal ou contratual de cobertura.
0: A conclusão é do STJ. Fátima Uchoa.
6: A exceção à regra é nos casos expressamente previstos em leis ou normativos específicos. Assim, a mera autorização excepcional de importação concedida pela Anvisa não impõe ao plano de saúde a cobertura obrigatória de tratamento domiciliar com canabidiol. Esse julgamento na segunda sessão sob o regime da relevância da questão federal ocorreu em sessão virtual e é definitivo no âmbito do STJ, pois os ministros reafirmaram jurisprudência consolidada na corte. A decisão passa a valer para processos semelhantes em todo o país. Vale destacar que essa é a primeira vez que o STJ usou a técnica de reafirmação sob o regime da relevância da questão federal.
23: Dois dias de debate sobre sustentabilidade na Justiça do Trabalho.
0: Magistrados, servidores e especialistas vão discutir soluções para uma justiça trabalhista sustentável. Rafael Silva.
7: Entre os assuntos, eles vão falar sobre mudanças climáticas, gestão de resíduos sólidos, descarbonização e a inclusão socioprodutiva de catadores. Também estão em pauta as estratégias para a criação de planos de contingência socioambiental, além da apresentação de projetos desenvolvidos pelos próprios tribunais, o que ajuda a compartilhar boas práticas entre as unidades. O debate reforça o papel das instituições públicas diante do desafio global de atingir o carbono zero.
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23: Uma boa noite.
0: E até amanhã.
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25: Eu sou Paula Groba.
26: E eu sou Humberto Pinheiro.
25: E estes são os destaques de hoje do Jornal do Senado, que começa agora.
26: Senado vota fim da escala 6-1 em primeiro e segundo turno ainda hoje, segundo o presidente Davi Alcolumbre.
25: PEC da Segurança avança no Senado com maior integração e fim da saidinha para membros de facções.
26: Projeto garante às mulheres opção de viajar ao lado de outra passageira sem custo extra.
25: Boa noite.
4: Boa noite.
25: A PEC da Segurança Pública avançou no Senado e segue para votação em plenário. A proposta busca reforçar o combate ao crime organizado com ação direta do governo federal e maior integração entre as forças de segurança da União, dos estados e dos municípios.
4: O texto também prevê penas mais rigorosas para integrantes de facções criminosas, inclui o Sistema Único de Segurança Pública na Constituição e permite a criação de polícias municipais para o policiamento ostensivo e comunitário. A PEC foi concluída hoje na Comissão de Constituição e Justiça. Repórter Bruno Lourenço.
8: A Comissão de Constituição e Justiça aprovou a inclusão no texto constitucional do Sistema Único de Segurança Pública. A proposta de emenda à Constituição padroniza diretrizes nacionais e permite a criação de polícias para a guarda comunitária e ostensiva pelas prefeituras. O relator, senador Rogério Carvalho, do PT de Sergipe, acredita que a grande inovação da PEC é colocar a União como agente atuante e corresponsável no enfrentamento direto ao crime organizado, em cooperação articulada com as polícias estaduais e locais.
9: Agora nós teremos o governo federal como integrante do Sistema Único de Segurança Pública e podendo agir conjuntamente e tendo responsabilidade no combate aos criminosos e no combate ao crime organizado em todo o país, de forma articulada e integrada, Polícia Civil, Polícia Militar.
8: Além da cooperação federativa, o texto prevê fontes de financiamento protegidas contra contingenciamentos orçamentários. Com a aprovação na CCJ, a PEC da Segurança Pública segue agora para análise do plenário do Senado, onde precisará passar por dois turnos de votação antes de poder seguir para a promulgação.
25: O senador Espiridião Amin, do PP de Santa Catarina, afirmou que a PEC da Segurança Pública merece atenção especial do governo e do Congresso Nacional. Ele defendeu que a proposta seja analisada ainda nesta legislatura pelos senadores.
4: Na avaliação de Amin, o aperfeiçoamento da proposta vai ajudar a garantir melhores condições de segurança à população brasileira.
10: Que eu creio que deverá merecer de nós, ainda nesta legislatura, a urgência e o aperfeiçoamento necessário.
25: E mulheres poderão ter o direito de escolher viajar ao lado de outra mulher em aviões e ônibus sem pagar nada a mais por isso.
4: É o que prevê um projeto que está na pauta da Comissão de Fiscalização e Controle e Defesa do Consumidor do Senado. A proposta garante essa opção no momento da compra da passagem. Repórter Pedro Pincer.
11: A Comissão de Transparência, Fiscalização e Controle está pronta para votar um projeto de lei que garante às mulheres que viajam sozinhas o direito de optar no ato da compra da passagem em transportes coletivos por assentos ao lado de outras mulheres. O texto já foi aprovado na Comissão de Direitos Humanos. O objetivo é evitar situações de violência durante o trajeto e limitar as situações de vulnerabilidade, além de consolidar o compromisso do Estado com a promoção de políticas de proteção às mulheres em todos os espaços. A autora do projeto, senadora Daniela Ribeiro, do Progressistas da Paraíba, destacou que o assento ao lado de outra mulher não terá custo extra para a passageira nem para as empresas.
12: Essa iniciativa ela visa prevenir casos de assédio e a gente sabe também que previne violência, proporcionando muito mais tranquilidade durante os deslocamentos. Comprovadamente, a vulnerabilidade das mulheres no transporte coletivo é uma realidade.
11: Se aprovada na comissão, a proposta só vai ao plenário caso seja apresentado recurso com esse objetivo.
25: Evitar erros médicos que podem custar a vida de crianças é o objetivo de um projeto que está na pauta da Comissão de Assuntos Sociais do Senado.
4: A proposta busca reforçar a segurança no atendimento infantil e prevenir tragédias como a do menino Benício, que morreu em Manaus após receber uma dose letal de adrenalina. A repórter Raíssa Abreu tem os detalhes.
14: O projeto do senador Eduardo Braga, do MDB do Amazonas, determina que os serviços de atendimento pediátrico tenham sempre um médico especialista. Também estão previstas regras para que os pais ou responsáveis pela criança recebam informações claras sobre seu estado de saúde e apoio psicossocial.
27: Para que o profissional não cometa erros e equívocos, como aconteceu recentemente no meu estado, com o garoto Benício, que ao chegar em um hospital supostamente de excelência no meu estado e ao ser atendido no ambulatório, imagine Vossa Excelência que um profissional da saúde injetou adrenalina na veia de uma criança, o que levou, obviamente, a óbito esta criança.
14: A proposta recebeu voto favorável da relatora, senadora Damaris Alves, do Republicanos do Distrito Federal. Se aprovada na Comissão de Assuntos Sociais, a proposta segue direto para a Câmara dos Deputados.
25: E a senadora Zenaide Maia, do PSD do Rio Grande do Norte, fez um apelo à paz e aos responsáveis para que vacinem as crianças. Médica, ela alertou para o risco de doenças como o sarampo voltarem a circular, com a possibilidade de complicações graves e até a morte.
26: A senadora destacou que vacinar é um ato de proteção à saúde infantil e que a imunização não deve ser uma questão política, mas uma responsabilidade de todos.
1: Vacinem os seus filhos. Não é possível que a gente continue vendo crianças voltando a ter sarampo. Sarampo é uma doença extremamente grave. Pode matar e pode também deixar sequelas pro resto da vida.
25: Senadores estão reunidos no plenário para discutir a proposta de emenda à Constituição que acaba com a escala 6x1. O texto prevê reduzir a jornada semanal de 44 para 40 horas, sem diminuição dos salários.
26: Segundo o presidente do Senado, Davi Alcolumbre, a votação da PEC em dois turnos está prevista para hoje. O repórter Alexandre Campos traz mais informações.
13: Além de reduzir a jornada sem diminuir salário, a PEC prevê dois dias de folga semanal, sendo um deles preferencialmente aos domingos. Essas regras valerão para os terceirizados que prestam serviços para a administração pública direta e indireta da União, dos estados, do Distrito Federal e dos municípios. No entanto, não serão aplicáveis para os trabalhadores da iniciativa privada que tiverem diploma de curso superior e que receberem um salário maior que 2,5 vezes o teto da Previdência Social, salvo se o empregador, por vontade própria, decidir o contrário. A mudança será gradual. 2 meses depois de sua promulgação, o tempo de trabalho por semana passará de 44 para 42 horas semanais. Um ano depois da implementação dessa primeira etapa, a jornada vai diminuir para 40 horas. Líder do governo, a senadora Tereza Leitão, do PT de Pernambuco, afirmou que a redução da jornada é uma luta histórica dos brasileiros, construída nas fábricas, comércios, nos serviços, ruas, escolas e até nas redes sociais.
15: Estamos escrevendo este capítulo ao lado de cada trabalhador que acorda antes do sol nascer, de cada mãe e de cada pai que querem acompanhar o crescimento de seus filhos, de quem deseja estudar, cuidar da saúde, encontrar os amigos, estar com a família, descansar, de quem quer simplesmente recuperar o direito de ser dono de parte maior do seu próprio tempo e fazer dele o que quiser.
13: Representante do PL de Santa Catarina, o senador Jorge Seif reconheceu que, por ser um apelo dos trabalhadores, é favorável à redução da jornada. No entanto, ele defende correções futuras no texto, como a desoneração da folha de pagamentos para aliviar o bolso dos empregadores ou até mesmo a flexibilização das relações de trabalho.
16: Então, essa PEC, ela atende em parte o anseio da população, que é trabalhar 5 dias por semana, mas daqui a pouco, com ela operacionalizada, o funcionário vai chegar para o patrão, fala assim: olha, eu quero trabalhar um pouco mais, não vai poder. Olha, eu quero fazer mais hora extra porque eu troquei de carro, eu comprei uma geladeira, não vai poder. Então essa PEC é um pouco engessada, mas vamos discutir isso lá na frente e no ano que vem, se necessitar de melhoras, se necessitar de ajustes, nós vamos fazê-lo sem prejudicar a população.
13: Para aqueles empregados sujeitos a regimes diferenciados, como aeronautas, o texto permite que acordo ou convenção de trabalho defina diferentemente a distribuição do tempo de prestação de serviço e o descanso semanal remunerado, assegurados os direitos da PEC.
26: Com edição de Paulo Groba e trabalhos técnicos de Eliseu Caires, o Jornal do Senado fica por aqui. Acompanhe agora as notícias da Câmara dos Deputados. Boa noite.
25: Boa noite e até amanhã.
21: Jornal Câmara dos Deputados. Comissão debate integração das universidades com o setor produtivo.
17: Deputados criam plano de atenção no SUS às pessoas com epilepsia.
21: Projeto isenta de ICMS a aquisição de próteses mamárias de silicone.
17: Boa noite. Projeto aprovado retira ICMS das próteses mamárias de silicone. Confira os detalhes com Silvia Munhato.
2: A Comissão de Defesa dos Direitos da Mulher aprovou o projeto que concede a isenção do ICMS nas operações de compra de próteses mamárias de silicone destinadas à reconstrução mamária de mulheres que realizaram mastectomia total ou parcial. A relatora na comissão, deputada Érica Hilton, do PSOL de São Paulo, ressaltou que o custo das próteses é alto.
3: Sabendo que a prótese mamária é essencial para a reconstrução da saúde emocional e abalada pelo tratamento do câncer, o projeto facilita os avanços nas etapas do processo de cura definitivo da doença, na medida em que o acesso à prótese mamária será menos oneroso para aquelas que mais necessitam.
2: Pelo texto, a isenção será concedida mediante a apresentação de laudo médico emitido por profissional especializado, atestando a realização da mastectomia, a necessidade do uso de prótese mamária de silicone e a recomendação para a reconstrução. A isenção do ICMS se aplicará tanto para compras realizadas diretamente pelas pacientes, quanto por intermédio de hospitais, clínicas ou centros de reabilitação. O benefício valerá para procedimentos realizados pelo Sistema Único de Saúde, por seguradoras de saúde privadas ou por planos de saúde. A proposta que tira o ICMS das próteses mamárias de silicone será analisada agora pelas comissões de Saúde, Finanças e Tributação e Constituição e Justiça. Para virar lei, precisa ser aprovada pela Câmara e pelo Senado. Da Rádio Câmara de Brasília, Silvio Minhato.
21: Homenagem. Dr. Zacarias Calil, do MDB de Goiás, celebra o Dia do Médico em 18 de outubro, destacando a importância da profissão no cuidado com a vida. Ele ressalta que, além do conhecimento científico e da atualização constante, a medicina exige empatia e compromisso com os pacientes.
5: Dr. Zacarias Calil defende a valorização dos profissionais de saúde, com melhores condições de trabalho e atendimento digno à população. Ele agradece aos colegas de profissão pela dedicação e reforça a importância de manter o compromisso com a saúde e o bem-estar dos brasileiros.
21: Saúde. A Câmara analisa medidas para facilitar o atendimento à pessoa com doença renal, incluindo a diminuição da distância entre a residência do paciente e o local da diálise. O repórter Luiz Cláudio Canuto tem as informações.
6: O Brasil tem mais de 150 mil pessoas que fazem diálise, segundo a Sociedade Brasileira de Nefrologia. A demanda pelo tratamento vem crescendo e a hemodiálise é a modalidade predominante. Na Câmara dos Deputados, um projeto visa facilitar o atendimento à pessoa com doença renal crônica por meio da redução da barreira de distância entre o paciente e o atendimento. O texto, já aprovado pela Comissão de Saúde, estabelece que o atendimento ao paciente com doença renal crônica observará as diretrizes de regionalização, hierarquização e integralidade da assistência nos termos da lei e das normas do SUS. Os serviços de saúde poderiam, sempre que clinicamente indicados, dar prioridade a terapias que diminuam a necessidade de deslocamento do paciente, inclusive mediante utilização da diálise peritoneal domiciliar. A diálise peritoneal é um tratamento de substituição da função renal que limpa o sangue usando o peritônio como filtro natural. O peritônio é o revestimento interno do abdômen. A comissão aprovou a redação proposta pela relatora, deputada Silvia Cristina, do PP de Rondônia. O texto original, do deputado Eduardo da Fonte, do PP de Pernambuco, estabelecia que a clínica de hemodiálise deveria estar no máximo a 50 quilômetros do domicílio do paciente. Mas a relatora acha que a fixação de uma distância máxima uniforme é incompatível com a organização regionalizada e hierarquizada do SUS.
18: A gente vê a importância, claro, que deveria estar perto, mas a gente não vê orçamento público que dê para faça essas clínicas a cada 50 quilômetros. Então, nós fizemos uma emenda e, graças a Deus, foi aprovada para que cada paciente com indicação nós levássemos a diálise peritoneal, que é em casa, onde o paciente ele tem a oportunidade de fazer esse acompanhamento, né? E que, na verdade, é muito dolorido, mas em casa, no seu ambiente, que nós temos a certeza que teríamos um resultado ainda melhor.
6: O projeto estabelece que o poder público pode estimular o uso de telesaúde e de monitoramento remoto para acompanhamento clínico de pacientes em terapia renal substitutiva, mas as ações previstas não devem criar despesas obrigatórias ou impor novos encargos administrativos à União. A proposta que que busca facilitar o atendimento à pessoa com doença renal, ainda vai ser votada pelas comissões de Finanças e Tributação e de Constituição e Justiça. Para virar lei, precisa ser aprovada pela Câmara e pelo Senado. Da Rádio Câmara de Brasília, Luiz Cláudio Canuto.
21: Economia.
5: Welter, do PT do Paraná, defende investimentos em habitação popular, saúde e educação. Ele menciona programas como Minha Casa Minha Vida, o financiamento da produção agrícola, o atendimento pelo SAMU e a ampliação das escolas em tempo integral.
0: Welter ressalta a importância de fortalecer a economia e ampliar as oportunidades para os trabalhadores. Na avaliação dele, os avanços sociais dependem da continuidade dos investimentos públicos e de iniciativas que promovam a distribuição de renda e a qualidade de vida da população.
21: Trabalho.
5: Paulão, do PT de Alagoas, ressalta a importância da mobilização dos trabalhadores e da sociedade para a aprovação do fim da escala 6x1. Ele também critica grupos políticos que apenas agora, às vésperas do segundo turno, dizem ser favoráveis à matéria.
0: Segundo Paulão, a aparente mudança de postura não afasta as ameaças aos direitos trabalhistas. Ele aponta riscos em uma possível reforma constitucional que, em sua opinião, é articulada por grandes banqueiros e alerta a população para que se mantenha atenta.
5: Tadeu Veneri, do PT do Paraná, critica a mudança de posicionamento de representantes da extrema-direita sobre o fim da escala 6x1. Ele acredita que a modificação seja uma resposta ao temor das mobilizações populares e não uma revisão real de posicionamento.
0: Tadeu Veneri questiona os argumentos sobre custos para pequenos negócios e a negociação individual de jornada de trabalho e rechaça também as posições contrárias a medidas sociais, como a anistia de dívidas e a votação de projeto contra a misoginia no Congresso Nacional.
21: Desenvolvimento Regional.
5: Denise Pessoa, do PT do Rio Grande do Sul, agradece o apoio recebido na eleição e se compromete em continuar seu trabalho em prol da saúde e educação e na busca de parcerias com o governo federal para custear a reconstrução no estado.
0: Ao fazer um balanço do mandato atual, Denise Pessoa menciona o campus da UFRGS, um novo aeroporto, o Instituto Federal em Gramado e o curso de medicina da Universidade Federal do Pampa, em Bagé, como principais vitórias. Ela continuará atuando em defesa do SUS e de pautas climáticas.
21: Transportes.
5: O Bebeto, do PP do Rio de Janeiro, diz que a mobilidade urbana é uma das prioridades do seu mandato e cobra avanços em obras viárias na Baixada Fluminense. Entre as demandas, segundo ele, estão a construção de uma ligação entre a linha vermelha e a pista expressa da rodovia Presidente Dutra.
0: Bebeto também cobra a continuidade das obras de revitalização da ferrovia da Baixada Fluminense, incluindo a implantação de uma ciclovia entre São João do Meriti e Nova Iguaçu. Ele ainda destaca a importância da duplicação da Serra das Araras para a segurança e a fluidez do tráfego.
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21: Comissões.
5: A Câmara dos Deputados debate uma melhor integração entre universidades federais e setor produtivo. A repórter Agui Pontes tem os detalhes de uma proposta aprovada.
9: A Comissão de Ciência, Tecnologia e Inovação da Câmara dos Deputados aprovou um projeto que busca ampliar a cooperação entre universidades públicas e o setor produtivo. Segundo o autor da proposta, deputado Duda Ramos, do Podemos de Roraima, isso será feito com a criação de um Programa Nacional de Integração Universidade-Indústria. O objetivo é principalmente simplificar as relações entre o ambiente acadêmico e os setores produtivos. Segundo o relator, deputado Júlio César Ribeiro, do Republicanos do Distrito Federal, a relação entre empresa e universidades é truncada e pouco funcional.
8: A proposta cria um ambiente muito mais favorável para a integração. Hoje, muitas parcerias deixam de acontecer por causa das burocracias, da insegurança jurídica e da dificuldade de aproximação entre universidades e empresas.
9: Além de intermediar essa relação, a proposta também prevê a criação de metas nacionais. Seriam metas como o número de parcerias firmadas, o volume de recursos captados em projetos, os registros de propriedade intelectual, de tecnologias somadas ao setor e outras formas de exercer impacto regional, social e econômico no setor produtivo. A governança política do Programa Nacional de Integração Universidade-Indústria seria feita em esfera federal. A proposta vai passar pelas comissões de Educação e de Constituição e Justiça. Da Rádio Câmara, de Brasília, Agui Pontes.
21: Educação.
0: Flávio Nogueira, do PT do Piauí, ressalta a importância dos investimentos em educação para ampliar as oportunidades da população. Ele cita a expansão das universidades e dos institutos federais como exemplo de política pública voltada à população mais pobre.
10: Flávio Nogueira considera que o acesso ao ensino superior e à formação técnica devem ser prioridade do poder público. Para o legislador, a oferta de educação gratuita contribui para reduzir as desigualdades sociais, especialmente entre os brasileiros que mais precisam do apoio do Estado.
21: Esporte.
0: A Câmara aprovou a proposta que obriga clubes esportivos a manterem profissionais idôneos e capacitados em alojamentos. A repórter Paula Bittar acompanhou a votação.
12: A Comissão de Constituição e Justiça da Câmara aprovou uma proposta que obriga os clubes esportivos a manterem em período integral nos alojamentos um corpo de profissionais idôneos e capacitados para assistir os jovens atletas em formação. De acordo com o texto aprovado, considera-se idônea a pessoa que trabalha honestamente, com observância do dever de cuidado, que cumpre as regras estabelecidas por seus superiores, ou seja, fazendo sempre tudo com muito zelo e responsabilidade. O texto determina que o clube que descumprir a regra da presença de profissionais em período integral nos alojamentos poderá ter o contrato com o atleta em formação cancelado e também poderá ser punido com multa de até R$50 mil, que será dobrada em caso de reincidência. O contrato também poderá ser cancelado se o clube não atender os requisitos de alojamento, alimentação, segurança e higiene adequados. Outra proposta aprovada pela CCJ torna obrigatória a presença de um profissional de educação física em entidades formadoras de atletas e escolinhas de esportes. Tanto essa quanto a que obriga os clubes esportivos a manterem em período integral nos alojamentos um corpo de profissionais idôneos e capacitados para assistir os jovens atletas em formação seguem agora para o Senado. Da Rádio Câmara, de Brasília, Paula Bittar.
21: Eleições.
10: Charles Fernandes, do PSD da Bahia, defende uma reforma política com mandatos de 5 anos e o fim da reeleição para cargos de presidente, governadores e prefeitos. Em sua visão, a medida reduz gastos eleitorais e permite mais foco na gestão pública.
0: O deputado quer também a adoção do voto distrital para aproximar os deputados da população e anuncia que vai se esforçar para aprovar a pauta a partir de 2027. Na opinião de Charles Fernandes, o debate é urgente diante da proximidade das eleições municipais de 2028.
10: General Girão, do PL do Rio Grande do Norte, aponta aumento na intolerância política entre os brasileiros. Congressista defende o respeito às diferenças de opinião no parlamento, alertando para o risco de declarações que possam estimular a violência contra adversários políticos.
0: General Girão relata que seu gabinete no Rio Grande do Norte foi alvo de pichações e adesivos de caráter político. O parlamentar informa que solicitou a análise de imagens de segurança para identificar os responsáveis e que registrou um boletim de ocorrência sobre o fato.
10: Lucas Redecker, do PSD do Rio Grande do Sul, agradece aos eleitores pela renovação do mandato e faz críticas à condução da economia pelo governo federal. Ele questiona o custo de vida e afirma que os preços elevados no supermercado pesam no orçamento das famílias brasileiras.
0: Lucas Redecker também defende a apuração de suspeitas envolvendo integrantes do judiciário e cobra que possíveis irregularidades sejam investigadas. Ele afirma que pretende manter o tema em debate com foco na responsabilização de autoridades e no combate à impunidade.
21: Relações Exteriores.
4: Alice Portugal, do PCdoB da Bahia, defende a soberania nacional diante do que considera uma ameaça de interferência estrangeira nas decisões do Brasil. Ela alerta para o risco de exploração das riquezas minerais por empresas de outros países, sem que os interesses brasileiros sejam priorizados.
11: Alice Portugal critica a possibilidade de acordos que ampliem o controle internacional sobre recursos estratégicos do país. Ela afirma que a proteção do patrimônio nacional e dos direitos da população são fundamentais para que o Brasil preserve sua autonomia.
21: Segurança Pública.
4: Gilmar Machado, do PT de Minas Gerais, comemora o avanço da PEC da Segurança Pública no Senado. O deputado ressalta que a proposta fortalece o combate ao crime organizado ao ampliar a integração entre as forças policiais de todo o país.
11: Gilmar Machado destaca que o texto inclui o Sistema Único de Segurança Pública na Constituição, além de permitir a criação de polícias municipais. A proposta também estabelece mecanismos de financiamento para o setor com o objetivo de ampliar os recursos contra a criminalidade.
21: Votação.
4: Plenário da Câmara aprova projeto que institui um programa de atenção integral no Sistema Único de Saúde às pessoas com epilepsia. O repórter Antônio Vital tem as informações.
19: A Câmara dos Deputados aprovou o projeto que cria um programa nacional de atenção integral às pessoas com epilepsia no Sistema Único de Saúde, o SUS. O objetivo do programa é combater o preconceito e proporcionar atendimento integral às pessoas com epilepsia, de modo a reduzir as manifestações clínicas da doença e a ocorrência de sequelas. O projeto apresentado pelo deputado Rui Carneiro, do Podemos da Paraíba, foi modificado pela relatora, deputada Laura Carneiro, do PSD do Rio de Janeiro. O texto aprovado anteriormente pela Comissão de Saúde da Câmara garantia, entre outras coisas, atendimento multiprofissional e especializado, assistência farmacêutica, acesso ao tratamento indicado, inclusive cirúrgico, leitos para internação em enfermarias e UTI, além de acompanhamento especializado à gestante antes e depois do parto. O texto aprovado prevê acesso da pessoa com epilepsia aos serviços de atenção primária, especializada e hospitalar, bem como acesso aos medicamentos incorporados pelo SUS e aos procedimentos terapêuticos e cirúrgicos indicados clinicamente e disponibilizados pelo Sistema Único de Saúde. Prevê ainda ações educativas para divulgar informações e orientações sobre a doença e o treinamento de profissionais da educação e dos transportes públicos para conhecer e reconhecer os sinais de crise epilética e sobre como agir em casos desse tipo. O acordo que resultou na aprovação da proposta, com o apoio do governo, também retirou do texto o artigo que previa horário de serviço especial para trabalhadores em fase de tratamento. A relatora Laura Carneiro explicou que as alterações priorizam a estrutura já existente do SUS, sem criar privilégios.
20: Trata-se de alterações meritórias, porque prioriza a utilização das estruturas já existentes no SUS, que se encontram em permanente evolução, e baseiam-se na razoabilidade ao proteger os direitos das pessoas com epilepsia, sem criar privilégios indevidos. Dessa forma, são mantidos os avanços do cuidado integral à saúde desse grupo de pessoas, sem comprometer a igualdade e a justiça social.
19: O projeto que cria o Programa Nacional de Atenção Integral às Pessoas com Epilepsia no SUS agora será analisado pelo Senado. Da Rádio Câmara de Brasília, com informações de Daniela Lessa, Antônio Vital.
21: Últimas notícias.
11: Os deputados iniciaram no final da tarde a análise do projeto do governo federal que aumenta o teto de receita do microempreendedor individual. O texto define um reajuste progressivo do teto da receita bruta anual para enquadramento como MEI para R$110 mil em 2027 e R$140 mil em 2028.
4: O projeto também permite que um microempreendedor contrate até dois empregados que recebam exclusivamente um salário mínimo ou o piso salarial da categoria profissional. Hoje, a legislação permite a contratação de apenas um empregado.
11: Termina agora o jornal Câmara dos Deputados, produzido pela Rádio Câmara, com trabalhos técnicos de Everson Urani e apresentação de Márcio Aquilissardi e José Carlos Andrade. Uma ótima noite para você.
4: Boa noite, a Voz do Brasil volta amanhã.
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1: 22 horas e 1 minuto.
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8: 22:26. 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
16: 22 horas e 50 minutos.

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4: 23 horas e 1 minuto.
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2: 23:28.
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7: Vinte e três horas, 48 minutos.

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1: Meia-noite e um minuto.
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0: Festa da Barulho. 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
1: Meia-noite e 14 minutos.
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0: 6:49.
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2: Essa eu lembro lá do meu MS, hein, Daniel? Lá do Mato Grosso do Sul, ó, só na Guarani.

0: 1:10.
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0: 1:17.
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0: 1:30.
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1: 2 horas.
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1: 2:21.

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1: 3 horas e 5.
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1: 4 horas.
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1: 4:19.
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9: 4:35.
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0: Bem, meus amigos, chegou um momento diferente no show do Teodoro e Sampaio. O grande desafio, Teodoro contra o Sampaio.
1: Mas se é desafio, você vai me ofender.
0: E se você me ofender também, o trem vai ficar é feio.
1: Então vamos combinar algumas coisas?
0: Vamos.
1: Você não pode ofender minha família.
0: E você não pode ofender a minha também.
1: Senão eu fico nervoso.
0: E eu fico de novo também nervoso.
1: É? Então quem é que vai começar?
0: Pode começar você.
1: Eu?
0: É.
1: Sem problema.
0: Mas cuidado.
1: Cuidado. Som na caixa então pra mim.

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0: final nós somos amigos?
1: É claro, temos que continuar cantando juntos.
0: Então vamos fazer as pazes?
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0: 4:43.
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5: 4 horas e 52 minutos.
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0: 24 horas e 59 minutos.
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Alan e Aladinha aqui no nosso Café Sertanejo. Pra poder voltar aqui. Clássico lá de 1989. Uma daquelas músicas que falam da alegria de estar perto de quem a gente ama, de esperar um novo amanhecer só pra viver mais um encontro. 5 horas e 21 minutos. E hoje a saudade é ainda mais quando lembramos do eterno Aladim, que nos deixou em 1992. Mas sua voz continua viva na memória dos apaixonados pela música sertaneja. Ainda teve aqui Ronaldo Viola e Praiano, Parceria com Deus, Zé Fortuna com Pitangueira, Lembranças, Santa Luzia com Abel e Caim, ainda o Gilberto Gilmar com Leonardo, Triste, Semente Germinada com Craveiro e Cravinho, teve Sudimar e Martinelli, Fim de Peão, Trio Parada Dura, A Vaquinha, tudo isso aqui na sequência do nosso café.

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0: Gino e Geno, Chorei, Chorei, esse clássico sertanejo lá de de 2007. E olha, essa dupla tem muita história no sertanejo, viu? Daquelas que a gente escuta e já lembra dos bons tempos. Gino e Geno, sempre presente na nossa programação, aqui no Café Sertanejo. 5h38, teve aqui ainda o Ronaldo Viola com o Praiano, Parceria com Deus, Lembranças com Zé Fortuna e Pitangueira, Abel e Caim, Santa Luzia foi a nossa primeira. Vamos passar aqui no nosso WhatsApp, deixa eu dar uma atualizada. O WhatsApp da rádio tá abrindo. Abriu. Alô, Adão Oliveira, bom dia, obrigado pela mensagem. O Nédio tá aqui ligado com a gente. Um abençoado dia para você também. O Juvenal tá ali já tomando aquele chimarrão, aquele mate, na companhia aqui do Café Sertanejo. A Keila já tá no trabalho também, dando aquela carona aqui pra gente. Uma excelente quinta para você. Oi, Margarete, tudo bem? Que linda mensagem, obrigado pelo carinho, tá? Nos acompanha lá em Sinop, a Margarete. Oi, Romilda, bom dia, bom dia. Romilda chegou cedo hoje, 4h pouco ela já tava por aqui. Boa quinta-feira para você, viu, lindona?
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0: Zé Mulato e Cassiano, Melhor Sozinho, 5h48. Mazinho Quevedo com o Encanto das Águas. Vamos lá pro nosso rápido intervalo. Daqui a pouco a gente volta com mais clássicos para fechar essa segunda hora. Às 6 tem o horário eleitoral obrigatório gratuito.
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0: 10 minutos faltando para as 6 da manhã. Dudu e Dalvan.

0: Ivo de Souza e Edinelson, caçador do Ivenhema. 5h58, vamos fechar aqui o nosso café essa segunda hora. Eu vou pro intervalo, na volta tem horário eleitoral obrigatório, das 6h às 6h10 da manhã, com as propostas dos candidatos à presidência da República.
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5: ZY está no ar. Pense nisso. A mensagem de otimismo e reflexão. Preciosidades. Como sempre, hoje o nosso Pense Nisso trará um tema muito profundo. O que é precioso para nós? Quais as preciosidades da vida que devemos guardar com todas as nossas forças? O que nos dá sentido, propósito, valor? O que nos faz acordar todos os dias com vontade de viver, de aprender, de crescer, de querer ser melhor que fomos ontem? Certo dia, caminhando pelo centro da cidade, vi um casal de idosos. Seus corpos já arquejados pela idade, seus passos pequenos.

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14: Na capital do agro, céu nublado, a temperatura agora é de 25 graus.
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0: Centro América, rádio que só tem fã, Phil Collins com Do You Remember, clássico de 1989. Olha, essa é daquelas músicas que fazem a gente viajar no tempo, né? Quem viveu os anos 90 sabe bem. E é só ouvir os primeiros acordes que as lembranças aparecem. Phil Collins, uma das grandes vozes da música internacional, aqui no Manhã 89.
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0: Centro América Rádio, que só tem fã, o encontro de Daniel com Luan Santana. Saudade, ficou linda essa parceria, né? Tiaguinho, Pensamentos Intrusivos, clássico lá do Phil Collins, Do You Remember, pra gente desbloquear a memória. E que tal você conhecer o famoso rodízio do ditado popular? Essa é sua chance funk do Manhã 89. E aí, tá afim? Tem um rodízio para você mais acompanhante hoje lá no ditado, para você aproveitar e conhecer as mais de 40 opções desse incrível rodízio. Para participar, deixa aqui o seu nome completo com o seu telefone, tá? E a frase: esse rodízio é meu. Tem que mandar completo, o nome completo com o telefone e a frase: esse rodízio é meu. Já vai estar participando? 669-9675-0551.
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0: Tá chegando a primeira edição de hoje aqui do Centro América News. A informação com a Tâmara Figueiredo. Bom dia para você.
2: Olá, bom dia, Fabiano Lins. Bom dia aos ouvintes do Centro América News. O SESI Escola Sorriso está com mais de 40 vagas de emprego abertas para candidatos com ensino médio e superior. Os salários podem chegar a R$6.000, além de um pacote de benefícios. São oportunidades em diferentes áreas, desde cargos administrativos e de manutenção até vagas para professores e outros profissionais da educação. As contratações são para a nova unidade SESI Escola, que está em construção em Sorriso, e serão feitas pelo regime CLT, com jornadas de 20, 30 ou 40 horas semanais. Os profissionais contratados devem começar a trabalhar a partir de janeiro de 2027. As inscrições devem ser feitas pelo site Carreiras, Sistema Fiente. Outras notícias você acompanha a qualquer momento com mais um Centro América News.
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0: Muito bem, 8h40, 20 minutos faltando aqui para as 9 da manhã. 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

0: com Take My Breath Away, sucesso de 1986. Essa você com certeza já ouviu também no cinema, né? Fez parte da trilha sonora de Top Gun, aquele filme clássico do Tom Cruise. A música fez tanto sucesso que ganhou até um Oscar. É nostalgia dos anos 90, aqui no Manhã 89.
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vida, volta pra minha vida. Tem rodízio saindo pra você daqui a pouquinho. Atenção, atenção. Que tal você conhecer o famoso rodízio do ditado popular? 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E a frase, esse rodízio é meu. Anotou aí? Para concorrer ao rodízio, você com acompanhante, tá? Para você conhecer de perto, aproveitar as mais de 40 opções desse incrível rodízio. 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
2: É o Sorrinorte chegando aqui na programação do manhã para juntos parabenizarmos os famosos, as celebridades, os fãs que hoje completam mais um ano de vida. Quem está de aniversário nessa quinta, 15 de outubro, é o Rodrigo Lombardi, ator brasileiro, nascido em São Paulo em 1976. De aniversário hoje também a Denise Fraga, atriz brasileira nascida no Rio de Janeiro em 1965. Parabéns também para Bianca Rinaldi, atriz brasileira nascida em São Paulo em 1974. O Biafra também está de aniversário hoje, cantor brasileiro nascido no Rio de Janeiro em 1957. Parabéns para você, ouvinte fã, que hoje também está de aniversário, completando mais um ano de vida.
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0: Centro América, rádio que só tem fã, alemão do forró com Hugo e Guilherme, Dia da Saudade, para fechar muito bem a primeira hora aqui do manhã de hoje. Produção, é hora de resultado do sorteio, né? Atenção, você que participou. Tá saindo agora um delicioso rodízio ditado, você com acompanhante, para aproveitar as mais de 40 opções desse incrível rodízio. Quem tá se dando bem é a Janice Borges da Silva. Final do telefone dela, 4897. Atenção, parabéns, Janice Borges da Silva, ganhadora do rodízio com direito a acompanhante. Você tem que passar hoje aqui ainda na portaria da rádio, tá lindona? No horário comercial das 8 ao meio-dia e da 1h30 até às 6 da tarde. Documento com foto.
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4: Olá, no ar mais uma edição do Sucesso que Você Não Esquece. Hoje, a escolhida é um pop rock nacional dele, que podemos dizer ser o cara para produzir hits, Lulu Santos.
5: Garota, eu vou pra Califórnia.
4: Gravado nos estúdios da WIA, hoje Warner Music, no Rio de Janeiro, em 1983. E produção do mestre Liminha, o segundo disco da carreira de Lulu, o primeiro de platina na carreira dele, com mais de 350 mil cópias vendidas. O ritmo do momento que trouxe para o público canções que ficaram na história. Tempos modernos, de repente Califórnia, como uma onda, a censurada, adivinha o quê? E um certo alguém. Essa última tem uma melodia cheia de alto astral e letra que fala de conquista e paixão, mas sem ser piegas, entoada até hoje nos shows de Lulu Santos. Então, é melhor não resistir e se entregar a este sucesso que você não esquece. Um certo alguém, Lulu Santos.

0: Hoje, eu, Paulo Vaz, apresentei uma história curtinha, mas irresistível, não é mesmo? Tenho certeza que te fez lembrar de vários bons momentos, conquistas e paixões. Então fique com as boas lembranças que esse sucesso que você não esquece te trouxe. E até a próxima edição. Até lá.
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5: E aí, vamos de papo de novela? Você fica sabendo tudo que rola no capítulo de hoje da novela Nobreza do Amor. Essa é a novela das 6 da Globo que você acompanha, claro, logo mais na tela da TV Centro-América, no canal 7.1 Digital. Capítulo dessa quinta-feira, dia 15, Alica vai ser será mantida prisioneira por Gendal. Na quinta-feira, Gendal não terá piedade, tá? Depois de capturar Alica, o vilão vai mandar prender Tonho e Omar. Os dois serão levados para a cadeia, onde ficarão ao lado de Miguel.

0: hoje da novela Nobreza do Amor.
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0: Bom dia, bom dia. Vamos lá para mais uma hora aqui do manhã.
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0: Manhã gostosa dessa quinta-feira, dia 15 de outubro de 2026. Manhã de céu nublado, 26 graus agora na capital do agro. Daqui a pouco tô abrindo mais uma rodada de sorteio.

0: todo romantismo aqui do Zé Felipe com Ana Castela, uma versão de You're to the One da Shania Twain. A sua boca, mente, 9:20. Vou abrir mais uma rodada de sorteio final dessa hora. Tem um par de ingresso pra você. Sexta-feira amanhã no Ditado Popular tem Emerson Pezzetti fazendo a festa com você no Piseiro do Pezzetti. E à noite também tem a DJ Dara Araújo e a dupla Sérgio e Camila. Não fique de fora, tá afim, tem algum compromisso marcado para amanhã? Não, deixa o nome completo com o telefone para concorrer esse par de ingresso. Só deixar o nome completo com o telefone e diga lá, Fabiano Lins, eu quero o par de ingresso pro Piseiro do Pezzetti. Já vai estar participando. A hora certa, 9:20.
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0: duvido, hein? Guilherme Benotto e o Panda. Fechando aqui a nossa sequência, rolou aqui ainda o Lucas e Igor, Flash, I Don't Care com o Ed Sheeran e o Justin Bieber. Tá rolando sorteio pra você, final dessa hora, tem presentão pros fãs do Manhã 89. Sexta-feira, amanhã, lá no Ditado Popular, tem Emerson Pezzetti e fazendo a festa com o Piseiro do Pezzetti. E ainda tem a participação da DJ Day Araújo e a dupla Sérgio e Camila. Tem algum compromisso marcado para amanhã? Tá a fim de concorrer? Nome completo com o telefone e deixa uma frase lá. Fabiano, eu quero o par de ingresso pro Piseiro do Pezzetti. Fechou? Você com acompanhante por nossa conta. Sorteio rola no final dessa hora. Finalzinho da primeira parte do Manhã de hoje.
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0: Tá chegando mais uma edição aqui do Centro América News. A informação agora é com a Janaína Oliveira. Bom dia para você.
3: Bom dia, Fabiano Lins, e aos ouvintes da Rádio Centro América, em especial aos professores. Hoje, 15 de outubro, é celebrada essa data tão importante desses mestres da educação. Uma data dedicada aos profissionais que têm papel fundamental na formação de cidadãos e na construção de uma sociedade mais justa e preparada para o futuro. A profissão exige dedicação, paciência e capacidade de se reinventar diante das mudanças na educação. Entre livros, cadernos e novas tecnologias, o desafio continua sendo o mesmo: garantir que o conhecimento chegue a cada aluno. A data também é um momento de reflexão sobre a importância da valorização dos educadores, das condições de trabalho e do reconhecimento desses profissionais. Neste Dia do Professor, fica aqui uma homenagem da Rádio Centro América, quem dedica a vida a ensinar e deixar marcas que ultrapassam os muros da escola. Porque por trás de cada profissão existe sempre um professor que ajudou a construir essa história. Essas e outras notícias você segue acompanhando em nossa programação no Centro América News.
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0: 9:36.
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0: O embaixador falando de amor. Assunto que dói, Gustavo Lima. 11 minutos faltando aqui para as 10 da manhã. Teve aqui ainda o som da Ana Castela, Solteiro Forçado. Love by Grace com Lara Fabian. Foi indicação aqui da Neia, nossa fã aqui ligada. Bom dia, bom dia. Neia tá trabalhando, tá ouvindo a gente pelo aplicativo. Bom trabalho, essa das antigas, né? Essa música faz a gente emocionar. Tá rolando o sorteio daqui a pouquinho. Tem tempo ainda para participar, Fabiano Lins? É claro que tem. Sexta-feira amanhã no ditado tem Emerson Pezzetti fazendo a festa com o piseiro do Pezzetti. E ainda tem a DJ Day Araújo e a dupla Sérgio e Camila. Não fique de fora, eu tenho um par de ingressos saindo já já para essa super festa. Você com acompanhante para participar, nome completão com o telefone e a frase lá. Fabiano Lins, eu quero o par de ingressos pro piseiro do Pezzetti. Pronto, já vai estar participando. 669-9675-0551.
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0: Muito bem, agora eu vou dar um pulo lá no Rota do Som, bater um papo com a Helena, direto da Eletromóveis Martinello. Vai trazer pra gente tudo que tá rolando de ofertas nessa quinta-feira. Bom dia, Helena.
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Hora da gente fechar nosso papo de novela de hoje com um resumo do que rola no capítulo da novela Quem Ama Cuida, novela das nove da Globo, que você acompanha logo mais na tela da TV Centro-América no canal 7.1 digital. Capítulo dessa quinta-feira, dia 15. Adriana vai conversar com o Heitor e contará como estava a relação de Arthur com os integrantes da família pouco antes de sua morte. Enquanto isso, uma notícia delicada vai abalar Camila, a Carmita. Pedro vai revelar que Bruna foi diagnosticada com leucemia em Londres. Mesmo diante da situação, Carmita vai pressionar Bruna e obrigará a assinar os documentos do divórcio. Ulisses avisará a Fábia que caso Adriana seja reconhecida como a única herdeira de Arthur, o dinheiro da venda de sua participação na joalheria poderá voltar para Adriana. Já Bruna também ficará profundamente magoada ao encontrar Adriana na casa de Bia e César e se sentirá traída pelos amigos. Pedro contará a Adriana que está cada vez mais desconfiado de que Pilar tenha planejado o atentado contra ele. Adriana, por sua vez, revelará uma novidade para Pedro. Bruna finalmente assinou o divórcio e disposto a encontrar respostas sobre a tentativa do assassinato. Pedro vai confrontar Tom cara a cara. Fechou nosso papo de novela de hoje. De volta amanhã, na sexta, na segunda hora do Manhã 89. 4 minutos faltando para as 10 da manhã, estava rolando sorteio de um par de ingresso para a festa que rola amanhã, sexta-feira, lá no Ditado Popular. É a noite, é o Piseiro do Pezete, é isso, né, produção? Ainda a DJ Dai Araújo, a dupla Sérgio e Camila. Quem tá levando o par de ingresso é o Carlos André Rodrigues Oliveira. Final do telefone 4619. Parabéns ao Carlos André Rodrigues Oliveira. Muito bem, você vai passar aqui na portaria da Centro América, tá? No horário comercial, documento com foto. Para retirar aqui o seu par de ingresso, tá bom? Horário comercial das 8h30 e da 1h30 até as 6h. Bom, vou nessa, fechamos aqui a primeira parte do Manhã 89. Chega Silva e Letícia já com a segunda parte do programa. A gente se fala amanhã, na madrugada, às 5 horas, com o Café Sertanejo, na sua sexta-feira para fechar a semana.

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2: Bom dia, meus amores, tudo bem por aí? Que estamos, né? E a gente começa essa segunda parte do nosso manhã aqui na Centro América. O tempo está nublado, com pancadas de chuva, então fica sempre aquele lembrete para você, cuidado com o trânsito, atenção por onde você

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1: 10:18.
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2: Sabe o que eu adoro? Quando vocês vêm aqui me dá bom dia. Ai, que delícia! Ô Elton, bom dia pra você também, meninão. Bom dia, Camila, bom dia também pro José, que tá ligado com a gente, Adriane, Beatriz, Val, Direne, tudo bem, Val? Vamos juntos? Nossa manhã tem sequência com mais músicas na sua 89. Danilo e Davi, eu não sou terapia. Ótimo dia pra você, agora 10h22.

0: Soltera, colombiana Shakira, fazendo parte do nosso programa hoje, hein? Certeira, é o som dela, Shakira, maravilhosa, intervalo chegando, já já tem informação.
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0: Vamos falar com a Tâmara Figueiredo. Oi, Tâmara, bom dia para você.
2: Bom dia, Silvia Letícia. Bom dia aos ouvintes do Centro América News. As exportações de carne bovina de Sinop cresceram quase 28% em 2026 e superaram todo o valor registrado durante o ano passado. De janeiro a setembro, o município movimentou US$ 70,9 milhões, com a venda do produto para o mercado internacional. O valor é 27,5% maior que os US$ 55,5 milhões registrados ao longo de 2025. O resultado foi alcançado antes mesmo do fim do ano e reforça a participação do município no comércio internacional de carne bovina. Segundo a Secretaria Municipal de Desenvolvimento Econômico, o município tem um papel importante na comercialização da carne produzida na região. Atualmente, Sinop conta com um frigorífico habilitado para exportar e acompanha o processo de certificação de mais uma unidade, o que pode ampliar as vendas para outros países. A China é o principal destino dos produtos exportados pelo município, responsável por 39% das vendas. Em seguida, aparecem Espanha e Turquia. Os dados são do Ministério do Desenvolvimento Econômico. Outras notícias você acompanha a qualquer momento com mais um Centro América News.
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0: 10h32.
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0: Estamos de volta. A Inês acabou de me mandar aqui. Olha essa combinação da Inês, gente. Eu vou te falar, viu, Inês? Adorei sua lindona. Ai, ai, vocês são os melhores ouvintes. Ela mandou foto aqui, ó. Bom dia, sua linda. Chimarrão e cuscuz. Ela falou assim, olha, você já viu uma gaúcha que come cuscuz tomando chimarrão? Essa sou eu. Tamo junto, Inês. Menina, eu não... Olha, eu confesso que eu fiquei com vontade de provar essa combinação. Porque são duas coisas que eu amo. Chimarrão, eu sou apaixonada. E ainda, um cuscuz, então, fala sério. Com a manteiguinha, derretendo, esse climinha, essa chuvinha. Inês, Inês. Ah, que delícia. Agora você judiou da locutora, hein? Fiquei com vontade, Inês. Bom dia pra você, querida. Bom chimarrão aí.

0: Matiz, é o som de Sabrina Carpenter aqui na sua Centro América, rádio que só tem fã. Aproveitando para mandar aquele alusão para você que está no trânsito, me dando aquela carona. Como o de hoje está chuvoso, nublado, cuidado com o trânsito, tá, gente? Muita calma no trânsito, né? A pista tá escorregadia. Então vamos seguindo assim, ouvindo a boa programação da Centro América, cuidando sempre no volante. Agora 10h43.
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1: Eu sinto saudade. Taíme Thiago na sua Centro-América, rádio que só tem fã, Fernando Sorocaba, Gaveta. Gente, fechamos assim minha primeira hora com você aqui no Manhã 89. Daqui a pouquinho tem programa eleitoral obrigatório gratuito. Eu volto logo mais às 11h10.
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Fã Victor e Léo e Água de Oceano fecha nossa sequência. Hit da semana, destaque para Sammy Rico, Último Romântico. Vem aí o nosso intervalo, eu volto já já aqui na sua 89.

0: 11:16, bom dia.
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0: Centro América, rádio que só tem fã, Grupo Menos é Mais. Fechou nossa sequência, Grupo Menos é Mais com essas Gillette no box. Bom demais. Antes, Pink e Nate Russ com Just Give Me a Reason. Antes, Sol nos Olhos, Jorge Mateus começou a sequência. Nós vamos pro nosso intervalo, já já tô de volta.
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0: Vamos falar com a Janaína Oliveira. Janaína, bom dia para você.
3: Bom dia, Silvia Letícia, aos ouvintes da Rádio Centro América, acompanhando a nossa programação nesta quinta-feira, dia do professor. E olha só, uma notícia muito importante, o Senado Federal aprovou nesta quarta-feira o fim da escala de trabalho 6x1, em que o empregado trabalha 6 dias e descansa apenas um. A proposta de emenda à Constituição foi aprovada em 2 turnos, com 75 votos favoráveis e apenas um ao contrário. O texto prevê a adoção da escala 5x2, com 2 dias de descanso remunerado por semana, sem redução de salário. A jornada semanal também será reduzida gradualmente de 44 para 40 horas. Pela proposta, 60 dias após a promulgação, as empresas deverão adotar a nova escala com jornada máxima de 42 horas semanais. 12 meses depois, o limite cairá para 40 horas. A mudança poderá beneficiar cerca de 26 milhões e 800 mil trabalhadores, segundo o levantamento do Diese. Durante a votação, parlamentares destacaram os benefícios para a qualidade de vida dos trabalhadores, mas também houve alertas sobre os impactos financeiros para pequenas empresas. Como o texto já havia sido aprovado pela Câmara dos Deputados, a proposta segue agora para a promulgação. As novas regras ainda não estão em vigor. Essas e outras notícias a gente segue trazendo a qualquer momento no Centro América News.
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0: 11:31.
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0: Versão da música de Gromadeiros com George Benson, Not Gonna Change My Love For You. Essa música maravilhosa, fechando nossa sequência pra gente matar a saudade também. Ed Brito e Samuel passou com a versão do Cara Metade. Toda mulher já nasce pra morrer de amor. Bom demais, né? Oi, Marcinho, bom dia pra você. Bom dia, bom dia. Obrigada pela companhia, já já tô de volta. Centro América, agora 15 para o meio-dia.
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3: Centro América, a rádio que só tem funk, música linda, pra fechar nossa manhã com chave de ouro. E que manhã, né, gente? Aquela manhã com aquele, com aquela chuvinha, clima gostoso, agradável, bom pra tomar um chimarrão, um cafezinho, um chazinho. Mas eu sei que agora é hora de almoço, né? Falando em hora de almoço, seguinte, falando em hora de almoço, agora nós temos aqui o nosso momento de viajar no túnel do tempo, no seu início de tarde, no seu horário de almoço, e hoje uma viagem bem especial. Com essa chuvinha, o clima pede uma boa programação. E já já a gente se encontra no Flash Hits.
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4: Está no ar. Pense nisso. A mensagem de otimismo e reflexão. Preciosidades. Como sempre, hoje o nosso Pense Nisso trará um tema muito profundo. O que é precioso para nós? Quais as preciosidades da vida que devemos guardar com todas as nossas forças? O que nos dá sentido, propósito, valor? O que nos faz acordar todos os dias com vontade de viver, de aprender, de crescer, de querer ser melhor que fomos ontem? Certo dia, caminhando pelo centro da cidade, vi um casal de idosos. Seus corpos já arquejados pela idade, seus passos pequenos e seus cabelos brancos exalavam anos e mais anos vividos. Com as mãos dadas fortemente, como se tivessem medo de se perderem um do outro, paravam em frente às lojas e comentavam sobre como o lugar havia mudado e como tinha gente demais em um local que outrora era tranquilo e isolado. Observei com curiosidade as lembranças deles e a nostalgia de uma época nunca vivida me trouxe um misto de admiração e melancolia pela história que eles construíram juntos, enfrentando as mudanças do tempo e do espaço. Melancolia pela consciência de que tudo é passageiro e que nada permanece igual. E também admiração pela paciência de compartilhar suas vidas. Eu me perguntei, o que é precioso para guardar? Talvez seja o amor, que é a força mais poderosa do universo, a energia mais pura da vida, a essência mais profunda da alma. É o que nos faz sentir bem, que nos faz querer cuidar, compartilhar, valorizar e respeitar. Ou talvez seja a sabedoria, que é fruto do conhecimento e do avanço da idade, a conquista mais elevada da mente, a virtude mais admirável do caráter. A sabedoria é o que nos faz entender a realidade, interpretar os fatos, solucionar os problemas. Que nos faz aprender com as experiências, refletir sobre as ideias, questionar as verdades. A sabedoria é o que nos faz ser sábios para vivermos melhor. Eu sei que essa não é uma pergunta fácil de responder. Cada um de nós tem uma história diferente, uma personalidade diferente, uma essência diferente. E por isso temos uma resposta diferente, uma visão diferente, uma experiência diferente. Cada um de nós tem uma forma de ver o mundo, de se relacionar com os outros, de se expressar. Mas eu acredito que existem algumas coisas que são preciosas para todos nós. Coisas que são universais, que são comuns, que são humanas. Coisas que nos conectam, que nos unem, que nos tornam iguais. Coisas que nos fazem sentir parte de algo maior, algo melhor, algo mais bonito e precioso. E essa preciosidade são as lembranças vividas ao lado das pessoas que amamos e que nos faz tão bem. São momentos que ficarão para sempre guardados nas nossas memórias e que quando relembrarmos delas, mesmo que tenham sido forjadas no meio das dificuldades e de muitas lutas, nos fazem bem. Fazem nos sentir felizes e sentir que valeu a pena passar por tudo aquilo. Aquele casal me fez questionar se eu estou vivendo da melhor forma possível, se estou aproveitando cada momento. Me fez lembrar da minha infância, dos meus pais, dos velhos amigos que há tanto tempo a vida separou, da minha família e dos meus filhos. E me perguntei, será que estou adquirindo preciosidades da vida? E você, já se questionou quais preciosidades quer guardar na sua vida? Pense nisso, mas pense agora. Chegamos assim ao final de mais um Pense Nisso. 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
3: Boa tarde, está só começando o nosso Flash Hits. E olha só que combinação gostosa para essa quinta-feira, né? Começo de tarde, aquele horário de almoço, uma chuvinha caindo e aquele clima que parece até pedir uma boa seleção de flashback. Sabe aquela seleção musical do passado? Então é isso mesmo. Eu sou Silvia Letícia e chego para fazer companhia a você com músicas que marcaram épocas, embalaram aí histórias e continuam sendo boas de ouvir. Então, se você está almoçando, descansando, se você está aí voltando para aquela rotina, fica comigo. Hoje o tempo está convidativo para aquela trilha sonora especial. E isso a Centro América tem e toca para você.

Steve Unjud, Steve Unjud, Valerie. Olha essa música maravilhosa para começar bem a nossa tarde. Bom horário de almoço, bom início de tarde para você, fã da Centro América.

0: Centro-América, meio-dia e 15.
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3: Nosso início de tarde em 23 graus, com umidade relativa do ar em 89%. Uma ótima tarde para você.
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0: Centro-América, a rádio que só tem fã, Starship com We Build. Fechando essa sequência, We Build the City. Daqui a pouquinho tem muito mais pra você. Antes, o Renato Russo passou por aqui com o vento no litoral e a participação de Cássia Eller na sua 89.
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0: Vamos falar com a Tâmara Figueiredo. Tâmara, boa tarde para você.
3: Olá, boa tarde, Silvia Letícia, de volta com mais um Centro América News. Terminou ontem o prazo para devolução do dinheiro de apostadores de bets. E desde ontem, quem ainda não recebeu os valores a serem devolvidos pelas plataformas de apostas devem ficar atento. A orientação do Ministério da Fazenda para os apostadores que não identificaram o pagamento na conta é para que acompanhem as informações do governo e da instituição financeira responsável pela transação. O valor total a ser devolvido ultrapassa R$1,3 bilhão. Dados do governo mostram que 86 milhões e 200 mil contas tinham saldos inferiores a R$1, somando R$15 milhões e R$500 mil. O número de contas é maior que o de beneficiários, porque uma mesma pessoa pode ter cadastro em diferentes plataformas. O Ministério da Fazenda também analisa cerca de 40 CPFs que mantinham valores elevados nas plataformas para apurar possíveis irregularidades, incluindo suspeitas de lavagem de dinheiro. E atenção aos golpes, a devolução é gratuita e não exige pagamento antecipado de taxas. Não informe senhas, códigos de segurança ou dados bancários a desconhecidos. Procure os canais oficiais da instituição financeira. Outras notícias a qualquer momento com mais um Centro América News.
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0: 12:37.
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3: Mato Grosso produziu quase 1 milhão de toneladas de carne bovina no primeiro semestre. O volume cresceu quase 9% em relação ao mesmo período do ano passado.
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0: Man the Mirror é um maravilhoso Michael Jackson pra gente matar a saudade nessa tarde chuvosa, né? Cheia de coisas boas, prêmios pra você participar. Manda aí nome completo, número do seu telefone. E quem você levaria pra aquele dia de Day Use lá no Recanto Aquapark? Conta pra mim, já tem resultado de sorteio. Coloca aí também seu nome completo, número do seu telefone, manda tudo pro nosso WhatsApp. Boa sorte.
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0: Centro-América, a rádio que só tem fã, Santana, fechando com Maria Maria. Boa demais, né? É o nosso flash hit cheio de nostalgia, essa música do Alexandre Pires, Você Roubou a Minha Vida, tocou lá no fundo do coração, né, gente? Eita, nós! E agora tá na hora de sorteio. Sabe quem vai faturar o prêmio aqui? Daqui a pouquinho eu te conto, viu? Serão dois ganhadores e já já, depois do intervalo, eu te conto quem leva esse sorteio maravilhoso.
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7: Olá, no ar mais uma edição do Sucesso que você não esquece. Hoje, a escolhida é um pop rock nacional dele, que podemos dizer ser o cara para produzir hits. Lulu Santos.
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7: Gravado nos estúdios da WIA, hoje Warner Music, no Rio de Janeiro, em 1983. E produção do mestre Liminha, o segundo disco da carreira de Lulu, o primeiro de platina na carreira dele, com mais de 350 mil cópias vendidas. O ritmo do momento que trouxe para o público canções que ficaram na história. Tempos modernos, De Repente Califórnia, Como Uma Onda, A Censurada, Adivinha o Quê? E Um Certo Alguém. Essa última tem uma melodia cheia de alto astral e letra que fala de conquista e paixão, mas sem ser piegas, entoada até hoje nos shows de Lulu Santos. Então, é melhor não resistir e se entregar a este sucesso que você não esquece. Um Certo Alguém, Lulu Santos.

0: hoje, eu, Paulo Vaz, apresentei uma história curtinha, mas irresistível, não é mesmo? Tenho certeza que te fez lembrar de vários bons momentos, conquistas e paixões. Então fique com as boas lembranças que esse sucesso que você não esquece te trouxe. E até a próxima edição. Até lá.
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Lilian Dahl com a música que fecha a nossa sequência nessa tarde. Agora eu vou anunciar quem é que vai faturar aquele Day Use. São dois fãs. E quem tá levando é a Janice Borges da Silva, final do telefone 4897. E o Elias Godoy, final do telefone 8629. Elias e Janice, parabéns. Ó, seguinte, é só ir até o Recanto apresentando aí documento com foto até sexta-feira.

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0: B.O.B. Bruno Mars, Nothing on You. Música de 2010, para relembrar aqui. Que música massa, né? E é um todo tatuado. Essa é a voz de Mariana Fagundes cantando junto com o Gerninho, que também teve o PH e Michel Disque Recaídas, e o Flash, que tá estourada, né? Lucas e Igor, Flash. Flash. Eita! Nathalie Santos, meu amigo Cid, boa tarde, Silmar Assis, Keila Cristina, tá na boleia. Dia chuvoso, limpador de para-brisa jogando pra um lado pro outro, e ela, bora! Curtindo e dando carona pra Centro América. Obrigado pelo carinho, viu? Quem mais participando também por aqui, falando em boleia, falando na rodagem. Boa tarde, me chamo Mick. Estou acompanhando a Rádio Centro América, sou de Ouro Preto do Oeste, Rondônia. Ô, povo de Rondônia! Grande abraço, obrigado pela companhia, viu? Diz que minha primeira professora, o nome dela era Creuza. Manda um alôzão aqui pra nós, o Mauro Rubens, Marcelo Moraes, André e Mick. Estamos curtindo a Centro América. Só toca música boa, hein? Obrigado pelo carinho. Valeu, Mick. Boa viagem. Deus acompanhe e proteja vocês nessas rodovias, viu? Obrigado aí pelo carinho. 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
0: Essa mesmo. Bora pro intervalo ficar bem informado. Tá chegando nossa equipe de jornalismo com o Centro América News.
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0: Agora a informação é com a nossa jornalista Tamara Figueiredo. Oi, Tamara, boa tarde.
5: Olá, boa tarde, Batata. Boa tarde aos ouvintes. Pais ou responsáveis têm até esta sexta-feira para solicitar vagas na rede estadual de ensino para 2027. Segundo a SEDUC, há mais de 36 mil vagas disponíveis em todo o estado de Mato Grosso. O pedido deve ser feito pela internet no portal Matrícula Web, no endereço matricula.seduc.mt.gov.br. Quem precisar de atendimento presencial deve procurar uma escola que não utilize plataforma digital. A Secretaria de Estado de Educação prevê mais de 55 mil vagas para o próximo ano letivo, sendo cerca de 13 mil somente na capital do estado. O prazo termina nesta sexta-feira, dia 16 de outubro. A solicitação é destinada a quem quer entrar na rede estadual, aos estudantes que interromperam os estudos e também a quem pretende mudar de escola dentro da própria rede. Mas atenção, fazer o pedido não significa que a matrícula já esteja concluída. A confirmação deve ser feita entre 18 de dezembro deste ano e 8 de janeiro de 2027. A documentação poderá ser enviada pelo sistema ou entregue diretamente à escola, conforme a modalidade de atendimento. Em casos de dúvidas, a SEDUC disponibiliza o telefone 0800 065 1717. Outras notícias a qualquer momento ao longo da nossa programação.
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0: até no meio do processo. É o Dodô passando por aqui com esse som bacana. Simplesmente, Roberta Campos e Skank e a Marília Mendonça com Léo Santana apaixonadinho. Muito bem, mais um bloco por aqui no seu ritmo. Mandou sua participação aqui no nosso WhatsApp. Ótima tarde, Ronilda Moraes. Um abraço também pro Marcelo de Maria. Valdivan, tá curtindo a programação. Boa tarde, boa tarde. Obrigado pela companhia. Nathalie Santos, Letícia Kaminski, toda a família Kaminski, né? O Eloir, Letícia. Ó, o Cid mandou o alô dele por aqui. Aí a Marina não participa. Eu acho. Não sei. Será? Também tô achando, paciente. O Cid falou, ó.
1: Quero saber se você participando, não. Pode deixar que eu mando mensagem lá hoje.
0: Valeu, Cid. Manda um beijo pra Marina. Deixa eu ver quem mais curtindo aqui também. Loredi Vedói, Adriano Alves lá do Primavera, Luiz Paulo Pamier. Eu tinha perguntado aqui, já que é dia do professor, você lembra o nome do seu primeiro professor ou a primeira professora? Ou se não foi o primeiro ou a primeira? Qual, assim, o nome que você lembra? Os primeiros que você lembra? Professor ou professora? Diz aí, manda aqui no nosso WhatsApp. Vamos recordar bons momentos. Aquela professora brava ou professora legal? Fala, alemão do Rota do Sol, boa tarde, estamos sempre ligados ali. Deixa eu ir pro intervalo comercial, na volta eu tenho aqui já o hit da semana e tem uma tarde maravilhosa pra gente curtir muita música boa por aqui ainda.
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1: Amém, meus irmãos, você tá louco.
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8: Muito bem, já estamos de volta por aqui, vamos abrindo mais uma hora do programa No Seu Ritmo. 3:02, quinta-feira maravilhosa, clima agradável, graças a Deus deu essa chuva, deu uma acalmada, né? Naquele calorão. E vamos nessa, seguindo a melhor programação aqui no 89. Para você que está conectado no CRFM.com.br, acompanhando pelo aplicativo, ou você que está aí sintonizado nos 89,3, muito obrigado pela sua companhia, viu? Nessa segunda hora do programa No Seu Ritmo, tem prêmio pro ouvinte. Chega por aqui na programação, ditado popular. Com o famoso rodízio do ditado. Mais de 40 opções para você. É incrível, é delicioso, maravilhoso. E aí você vai concorrer a um rodízio para você, mais um acompanhante. Como é que faz para participar do sorteio? Você vai mandar mensagem aqui no nosso WhatsApp pedindo para mim, criatura. Ô batata, eu quero o rodízio do ditado popular. Manda seu nome completo, número de telefone e no final da hora tem sorteio, tá bom? Eu desejo boa sorte para todo mundo. Vamos curtir música? Lighthouse Family com Loving Every Minute. Boa demais, hein? 3:03. Yeah.

mais uma sequência por aqui. E o povo tá participando, quer concorrer a prêmio, né? E Anco Diocinho, a gente separou Reggae, Sua Fé, Som do Maneva. Teve também Lighthouse Family, Loving Every Minute. Então, vamos rolar mais uma antes de ir pro intervalo. Vamos de Marcos Bellucci? Pode ser então, vamos de Marcos Bellucci. Manda sua mensagem pra cá pra participar e concorrer a prêmio, tá? Tá valendo rodízio do ditado popular pra você que mandar sua mensagem aqui no nosso WhatsApp. Vai pedir pra mim: Batata, eu quero o rodízio do ditado. Manda seu nome completo, número de telefone. Vai concorrer a um rodízio do ditado que tem mais de 40 opções pra você. E é um rodízio pra você mais um acompanhante. Top, top, top. Participe e boa sorte.

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0: Samuel, Toda Mulher, aqui no Seu Ritmo. Também teve Bruno Marrone, Chamego Bom, Palácios e Castelos com Luan Santana e Zé Ricardo Thiago, Pode ou Não Pode? 4:21, rapidinho, convidando você para participar de mais um sorteio por aqui. É o Piseiro do Pezete, que acontece amanhã no Ditado Popular. Tem Emerson Pezete fazendo a festa com você. Também tem DJ Dai Araújo e a dupla Sérgio e Camila. Tenho aqui para você um par de ingressos para curtir a festa. Tá afim? É só mandar seu nome completo aqui no nosso WhatsApp, que você já vai concorrer a esse par de ingressos, tá bom?
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0: 4:20.
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1: 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Teve aqui o Roy Robson, Pretty Woman, pra todas as mulheres lindas aí, né? Que mais que rolou por aqui? O grupo Menos é Mais, Gillette no Box 4:30. Você já mandou sua participação para concorrer a um par de ingressos para ir para a festa do ditado amanhã? É, amanhã tem Piseiro do Pezete. Emerson Pezete vai fazer a festa com você. Também tem DJ Dai Araújo e a dupla Sérgio e Camila. Tem aqui um par de ingressos para você que mandar aqui no nosso WhatsApp o seu nome completo, tá? Você manda seu nome completo e vai concorrer ao par de ingressos. Daqui a pouquinho já vai ter o sorteio. Agora tem informação do Centro América News. E eu já volto com mais No Seu Ritmo.
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1: Quem traz informação agora é a nossa jornalista Tâmara Figueiredo. Oi, Tâmara.
2: Boa tarde, Batata. Boa tarde aos ouvintes do Centro América News. Termina hoje o prazo para micro e pequenas empresas solicitarem adesão ao Simples Nacional 2027. O prazo termina hoje e vale tanto para empresas que querem entrar no Simples Nacional, quanto para aquelas que pretendem voltar a fazer parte desse regime. O Simples Nacional é um regime que reúne vários impostos em uma única guia de pagamento. Ele é voltado principalmente para micro e pequenas empresas. Segundo a Receita Federal, até o dia 13 deste mês, mais de 498 mil pedidos de adesão já haviam sido formalizados em todo o Brasil. Deste total, cerca de 218 mil foram aceitos e 280 mil tiveram algum impedimento inicial. As empresas que tiverem pendências fiscais ou cadastrais podem regularizar a situação até o dia 30 de outubro. E quem já faz parte do Simples Nacional não precisa renovar o pedido todos os anos, desde que continue atendendo às exigências do regime. Para mais informações sobre adesão, o contribuinte pode acessar o site www.gov.br/Receita Federal. Outras notícias a qualquer momento ao longo da nossa programação.
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1: 4:33.
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0: Doce Mel. É, Priscila Senna com Gustavo Lima, Doce Mel, e aproveitando esse mel, teve Melzinho com a Thalita Mel e o Xande Avião. Danilo Davi, Não Sou Terapia, 4h48, produção já vai fazer o sorteio aqui, a gente vai conferir junto no próximo bloco quem foi que faturou o par de ingresso para curtir a festa amanhã no Ditado Popular. Boa sorte para você. Intervalo, na volta o Paulo Vaz conta a história de mais um sucesso que você não esquece e a gente confere o resultado do sorteio.
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11: Olá, no ar mais uma edição do Sucesso que você não esquece. Hoje, a escolhida é um pop rock nacional dele, que podemos dizer ser o cara para produzir hits. Lulu Santos.
12: Garota, eu vou pra Califórnia.
11: Gravado nos estúdios da WIA, hoje Warner Music, no Rio de Janeiro, em 1983. E produção do mestre Liminha, o segundo disco da carreira de Lulu, o primeiro de platina na carreira dele, com mais de 350 mil cópias vendidas. O ritmo do momento que trouxe para o público canções que ficaram na história. Tempos modernos, De Repente Califórnia, Como Uma Onda, A Censurada, Adivinha o Quê e Um Certo Alguém. Essa última tem uma melodia cheia de alto astral e letra que fala de conquista e paixão, mas sem ser piegas, entoada até hoje nos shows de Lulu Santos. Então, é melhor não resistir e se entregar a este sucesso que você não esquece. Um Certo Alguém, Lulu Santos.

0: Hoje, eu, Paulo Vaz, apresentei uma história curtinha, mas irresistível, não é mesmo? Tenho certeza que te fez lembrar de vários bons momentos, conquistas e paixões. Então fique com as boas lembranças que esse sucesso que você não esquece te trouxe. E até a próxima edição. Até lá.
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3: Muito bem, já estamos de volta aqui no seu ritmo, reta final do programa, já encerrando aqui depois do sucesso que você não esquece. A produção fez o sorteio, a gente vai conferir agora quem faturou o par de ingressos pro Piseiro do Pezete, que acontece amanhã no Ditado Popular. Então presta atenção você que participou aí, ó. Hoje quem faturou esse par de ingressos foi Nelly Pereira de Oliveira. Aí Nelly, fone final 38. Parabéns, já a produção vai orientar como é que faz para retirar o seu prêmio, tá bom? Um par de ingressos pro Piseiro do Pezete no Ditado Popular amanhã. Bom, vamos fechando por aqui o nosso programa No Seu Ritmo. Daqui a pouquinho, a partir das 5 horas, tem.
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3: Oh, isso mesmo. Daqui a pouquinho tem os clássicos da música sertaneja pra gente recordar. E pra fechar muito bem, No Seu Ritmo de hoje, Rod Stewart.

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3: Opa, bom finalzinho de tarde, turma. O pessoal gosta do sertanejo clássico raiz, a boa moda de viola, vamos nessa. E aí, passarinho? Não tá legal pra tomar esse guaraná, não. Vamos cafezinho quente, tem a turma do chimarrão, né? Simbora. Tardezinha de clima agradável. E as boas modas chegando por aqui. Vamos começando hoje com César e Paulinho.

0: É a Lorota com Gina e Gino pra fechar o primeiro bloco aqui do nosso batidão. Começou animado, hein? Né, passarinho? Sim, pessoal dançar pra dar uma esquentada aí nesse final de tarde. Rick Renner, Cachaça, eita! E Tchaca Tchaca na Butiaca com César e Paulinho. Esse é o nosso batidão sertanejo. Já já a gente vai repetir o nome dos ganhadores de prêmios dessa tarde, tá bom? Você que tá acompanhando o batidão pode e deve participar. Manda sua mensagem pra cá, 996750551. Manda sua mensagem pra cá que já já a gente manda um alô pra você que tá curtindo. Nosso amigo Rafael diz que voltou pra cidade. É, chegou de volta na cidade. E ele tinha participado de um sorteio, acho que de manhã, no horário do almoço, aí agora ele queria saber o resultado. Já foi, né, queridão? Já foi, mas eu vou conferir pra você aqui, tá? E aí eu já te passo aqui os ganhadores dos prêmios desta tarde, tá bom? Intervalo aqui, só tem fã e eu já volto com o modão.
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0: Os reis do pagode, Tião Carreiro e Padinho. Ai, modão, bom também, né? A volta que o mundo dá. Teve também o Caipira o Lavrador com Goiânia e Paranaense, Mococa e Paraíso, Saco de Ouro. 5:31, mais um intervalo por aqui chegando. Nelly Oliveira, boa tarde, obrigado pela companhia, obrigado pela participação. Meu amigo Paul Walker disse que começou bem o batidão hoje. Valeu, Rafael, obrigado pela companhia também. Gilmar Ramos, aos amigos da Boleia, alô motoristas de aplicativo do coletivo e também os taxistas, pessoal que dá carona pra gente, obrigado pela carona, viu? Bora pra mais um intervalo com informação e já volto com mais moda boa pra gente relembrar e matar saudade de sertanejo aqui no nosso batidão.
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0: De volta por aqui, Janaína Oliveira.
3: De volta à Batata, agora trazendo informações do cenário policial. A Polícia Federal deflagrou nesta quinta-feira a Operação Duas Faces para desarticular um esquema de migração ilegal de brasileiros para os Estados Unidos. Foram cumpridos 5 mandados de busca e apreensão no município de Figueirópolis do Oeste, a cerca de 480 quilômetros de Cuiabá. A justiça também determinou o bloqueio de bens e valores dos investigados. Até o limite, a justiça também determinou o bloqueio de bens e valores dos investigados até o limite de R$1 milhão. Segundo a Polícia Federal, os suspeitos organizavam a viagem desde a emissão dos passaportes até a entrada irregular nos Estados Unidos pela fronteira com o México. Em troca, os brasileiros pagavam pelo serviço por meio de transferências bancárias ou ofereciam bens, como veículos, imóveis. Durante a operação, os agentes apreenderam materiais que serão analisados para aprofundar as investigações. Essas e outras notícias você segue acompanhando de hora em hora no Centro América News.
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0: Temperatura em Sorriso baixou, né? Agora 23 graus, a previsão para hoje à noite é de 22.
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2: Fala a verdade, você matou saudade agora, né? Você tava cantando junto com o Jean Giovanni. Olha, amor. Também teve João Paulo Daniel, Desejo de Amar. Rosas e Versos com a Thaíde Alexandre, só moda boa, hein? Que lembrança boa. Grandes clássicos da música sertaneja. Bom finalzinho de tarde pra você. Comecinho de noite já, né? Já tá começando a querer escurecer aqui. Você que tá acompanhando o nosso Batidão Sertanejo, muito obrigado pela sua companhia. Uma ótima noite. O Marcinho do Primavera mandou mais 28 áudios. E nós vamos repetir aqui o nome dos ganhadores de prêmios. Preste atenção. Os prêmios que a gente fez o sorteio agora nesta tarde de quinta-feira, 15 de outubro, comigo no horário que o Batata estava no ar. Das duas até agora, né? A gente teve aqui no final das 3 horas, antes das 4 da tarde, a gente teve o sorteio de um rodízio com acompanhante lá pro ditado popular. Hoje, quem ganhou o rodízio do ditado popular, com direito a levar um acompanhante, foi Douglas Wanderson Conceição. Douglas Wanderson Conceição. E agora, um pouco antes de começar o Batidão Sertanejo, um pouco antes das 5 da tarde, nós tivemos o sorteio de um par de ingressos para o Piseiro do Pezete, que acontece amanhã no ditado popular. E hoje quem faturou esse par de ingressos foi Nelly Pereira de Oliveira. Nelly Pereira de Oliveira. Então, parabéns aos ganhadores de prêmios desta tarde. Vamos pro intervalo e já eu volto aqui pra gente fechar muito bem o nosso batidão de hoje.
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1: É, vamos chegar no final do nosso batidão de hoje. Bom demais, hein? Sim, passarinho. Sensacional. Gilberto e Gilmar, só mais uma vez. Hoje ouvimos Corpo e Alma nas vozes de Chico Rei Paraná. Bora então, passarinho. Vamos pra casa?
2: Corpo e Alma é depois das 8.
1: Se botou tema. Daqui a pouco o Gaúcho já tá doido pra começar o programa dele. Vamos nessa. Daqui a pouco tem Boliche do 89 com o Tio Lodi, o melhor da música gaúcha. Amanhã a gente se encontra às 14h. Tenha uma excelente, abençoada noite de quinta-feira. João Mineiro e Marciano pra encerrar hoje. Tchau, obrigado.

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0: Sabe quem vem vindo aí, tchê?
1: Quem?
0: É o Lodi.
1: Mas ah.
2: E tu esperava outro, ontem foi a chuva, hoje sou eu de volta. Luiz Lodi, 18:05, 18:05 do dia 15 de outubro. Faltam 15 dias pro mês de outubro ir-se a lacria, tchê. Luiz Lodi, o mesmo? O mesmo de ontem, de hoje, de sempre ao teu lado. Calmo, tranquilo e sereno, calmo, tranquilo e sereno, feito baile de moreno. Para desespero de uns por aí afora, alegria de outros, porta dentro, tamo chegando com o lixo da 89. Eita! Buenas! Boa tarde! Ô, decado! Prenda o Cusco que tá chegando, tio Lodi. Esse cachorro é muito bravo. Primeiro prende ele com mais calma. Isso. Bota o Totó na cerca, comadre. O Totó é brabo, uma barbaridade, meu Deus. Estamos chegando com o lixo, meu compadre. Estamos de volta, minha comadre. Seja bem-vindo à Rede Centro América de Rádio. Luiz Lodi fica contigo até as 21h, trazendo simplesmente a melhor e maior música do sul do mundo. Assim, ó.
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2: As homens de Deus, eu quero falar que eu vou chamar para cantar Os Serranos. Música de Walter Moraes e Kid Grande. Cantado pelo Walter quando ainda dos Serranos.

0: A letra de Noel Guarani. Na garganta dos reis do fandango, destino de peão. Os mirins. Coisa boa, hein, tchê? Os mirins cantaram Vaneirinha do Amor. Vaneirinha do Amor, da letra de Albino Manique, Francisco Castilho, Chico Castilho dos Mirins. E depois criado em galpão do Kid Grande do Walter Moraes com Os Serranos. Seja bem-vindo. Alá, Puca, tchá, picuxa, tchê. Na nossa quinta-feira, 15 de outubro, bem-vindo a Centro América, bem-vindo ao Bolicho. Até as 9 horas, vamos tomar um mate. Não, até as 9 não. Daqui a pouco já estamos quase aposentando, né, tchê? Temos que limpar o peral da goela hoje, a goela tá bem enroscada. E já já nós voltamos com Wagner Nunes, César Rogério e Baitaca cantando no Bolicho da 89. Te aproxiga.
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0: 18 horas e 20 minutos. 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
3: Use o termômetro para precisão. O termômetro culinário ajuda a identificar o ponto exato da carne. Em cortes grossos, evita que fique crua por dentro ou ressecada por fora. Mais controle, mais suculência.
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0: Lodi, aqui quem é aqui é teu amigo que tá falando, teu amigo de sempre. Deixa eu te falar uma coisa, cara. De vez em quando eu tenho vontade de ver teu programa, tem que ser sincero, né? De vez em quando. Só que toda vez que eu venho nesse bar desse meu amigo aqui, o Milton, daqui do Rota do Sol, tá sempre tocando o teu programa. Daí eu não tinha como negar de falar pra você a verdade. Toda vez que eu chego aqui nesse horário, o homem tá tocando o Lorde. Acho que eles gostam muito do teu programa. Manda um alô aí pro Nilson.
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2: Wilson Paim, Ainda Existe um Lugar.

0: meu compadre Tarone, aí no Rota do Sol, pro Bar do Alemão, pro Paraná. Wilson Paim, ainda existe um lugar, com toda certeza existe, meu compadre. Um abraço, Tarone, velho. 18h35 na Centro América, rádio do teu ritmo. Muito obrigado pela companhia, sintonia, meu compadre Vanderlei Gralac, o galo cinza da pena branca do bico amarelo. Boa noite, boa noite, boa noite. Jackson Silveira, ali na Vila Romana, na Rua São João, boa noite. O Robinson do sindicato e do CTG, boa noite, boa noite, boa noite. Compadre Cristiano Reiter, boa noite, Cristiano Reiter, boa noite. O Antônio dos Móveis. O Aparecido da Chácara 3Rs. E também comigo um Taura lá de Bom Sucesso. Bom Sucesso. Bom Sucesso fica ali perto, ali pertinho de Cascavel, antes da curva. Vai chegando, pega a direita, depois a esquerda, dobra de novo no trevo à direita, ali está Bom Sucesso. Meu compadre Hermes Basson, só que o Hermes hoje não está em Bom Sucesso. O Hermes foi passar o aniversário do compadre Leandro lá em Colíder, está em Colíder me escutando. Um abraço pro Leandro, que está de aniversário essa semana. Me falaram que é só 7 arroba de carne no aniversário dele. É pouca coisa, viu, tia? Não se me chama, não vamos convidar muita gente, né, tia? Nem Hermes. Não convida muita gente, que 7 arroba de carne não dá para muitas pessoas, viu, tia? Temos que fazer uma coisa bonita, hein, com o líder. A comadre Júlia vai caprichar na maionese e na cuca? Azar, compadre, velho. Um abraço aí pra Colíder do Mato Grosso, um abraço pro meu compadre Hermes Basso, um abraço pro compadre Leandro, pra comadre Julie. Ah, o Hermes quer falar comigo? Mas homem de Deus!
1: Ô, Luiz Lodi, boa noite,
0: tudo bem? Estamos
1: aqui em Colíder, no Mato Grosso, visitando o Pedrão.
0: Ô, Pedrão!
1: Popular amigo dos outros.
0: Isso é título de deputado.
1: Eu gostaria que tu tocasse uma música pra ele, tá de aniversário essa semana.
0: Ah.
1: E vai pagar.
0: Ah, não é o Leandro.
1: De carne, e uns 4
0: esse é outro. Mas que
1: barbaridade. E nós temos aí
0: pra ver. Se perdemos, lançando, se perdemos.
1: Manda uma música aí, Del. Aniversário dele aí.
0: Deixa comigo,
1: beleza,
0: então.
1: Um abraço.
0: O aniversário.
1: Beleza, um abraço.
0: O aniversário do Leandro e do Pedrão, ou só do Leandro? Ou só do Pedrão? É dos dois juntos, então já deu 12 a roupa de carne. Nego bom não se mistura, né, tchê? Um abraço. Um abraço primeiro pra mim largar a música pro meu compadre Rudimar Dente, família Bravo. Boa noite, a filha Camila e a filha Nicole. Boa noite, gurias. Boa noite, do tio Lodi. Um beijo, um queijo, uma melancia. Tamo junto no bolicho da 89.
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0: Pra agurizada de Colíder, pro compadre Pedrão, pro compadre Hermes Basso, pro compadre Leandro. Quando eu morrer, eu quero ser enterrado em campo aberto, né, tchê? Nego bom não se mistura. Quero só o gado por perto. Mais ou menos assim, ó. Rasgando 30.

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3: Boa noite, Lote. Rapaz, caiu água hoje, hein? Coisa boa, hein? Manda uma gauchesca pra nós aí, Tordilho Negro.

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A tradição não para em Sorrisos, não para no Recordandos. Tem ensaio desenvenada todos os dias. A partir das 18 horas, pode se preparar e pode chegar. Já em preparo para a etapa final do Inter, do Inter Regional aqui em Sorriso, final do mês agora, tá? Nas terças, às 16 horas, tem aula de canto e instrumentos. 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

0: Sul, Celso ao Sul, terra e cor, onde tudo que se planta cresce. E com certeza, no bolicho que mais floresce é o amor, claro que é, tchê. Um abraço meu compadre Paulo Preto, boa noite, Paulo. Compadre Rudimar Dente, a família. Fernando da Bayer, boa noite. Comigo também o Márcio Luiz do Jardim Primavera. Comigo também a Nelly Oliveira, boa noite. Lá em Sinop, a Margarete Baú, boa noite. Claro, com um abraço bem cuiudo pra minha comadre Ângela, pro meu compadre Abacate, aí na chácara Fusinato. Boa noite, compadre, velho, boa noite.
1: Che, não te acanha, manda teu chasque pro 996750551.
0: Porque aqui é a coisa mais ou menos cuiuda desse jeito, che. Aproveita, dá uma ensaiada aí, Abacate, velho. Tamo judiado o joelho.

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1: Bueno, por demais, a música não para na Centro-América. Aonde tu tava ontem? Ontem? Cheguei ontem da campanha.
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1: Leonardo Quadros.
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9: A China ampliou o acesso à carne suína brasileira. Um novo protocolo autoriza a exportação de miúdos suínos. A expectativa é de mais de 100 mil toneladas por ano, destinadas ao mercado chinês.
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2: o sucesso é mais bagual. 19:10. A tropa vinha estendida. A tropa vinha estendida pastando no corredor. O Luiz Lodi fazia a crulatra. E o meu compadre Abacate fazia o fiador. De repente, João Luiz Correia

19h17, Os Tiranos, Meu Mundo de Gaita e Cavalo, tchê. O Meu Mundo de Cavalo e Gaita, mais ou menos assim, um bagual corcoveador com João Luiz Correia e Zeca Fernandes, Milonguita Galponeira, pra doer o cotovelo. Um milongaço pra quem milongaço?

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Quero saber quem foi o malandro que roubou meu festique ali, uma vez. Para ali, para ali, para ali. Bruno Neier e os três chirus roubaram meu festique e me deixaram só de lambreta, né, tchê? O meu compadre Paulo Preto falou bem antes, hoje, antes, agora há pouco do programa, choveu uma barbaridade, né? E recordando esse grande momento que todo mundo espera, que é a chuva que marca uma nova estação, nova vida. Ah, o ar melhora. A Nalva e o Neco estão lá em Sinop e estão pedindo para nós. Dia de chuva? Pode ser? Claro que pode, Nalva. Um abraço pro Neco, um abraço pra Vila Real. Walter Moraes. Hoje amanheceu chovendo e eu não posso parar. No bolicho, Lodi trabalha e eu também tenho que trabalhar. Esta mesmo. Vamos lá.

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1: Bueno, Centro América, horário do nono e dos nene e dos bambinos também. Tudo é bona gente, mapio.
2: Vamos parar por aqui para não ofender a família.
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0: 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Joca Martins cantando Recuerdos da 28 para lembrar a Califórnia, Chiquito Bordoneio, Trote do Alazão, 19:47.
1: Recrutando a potrada.
0: Esta é...
1: com as varas.
0: José Cláudio Machado. São gritos de vamos, cavalo. Alô, meu compadre Carrara, essa é pra ti, cunhudo velho.

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14: Passa e fica contigo. 19:53. Agora vai o recado completo. Mandar um abraço cuyudo pro meu compadre Carrara, pra dona Tatiane, aqui no Centro-Sul. Buenas. Boa noite. Também pro nosso compadre Tonico, presidente, pra dona Dirceia, boa noite. Pro Drumontier, pra Gisele, boa noite, Drumontier, boa noite, Gisele. Pro Denner, pra Fernanda, é a gurizada, se eu não estou enganado, a gurizada da sexta-feira da Canastra ou alguma coisa assim. É isso, meu compadre Carrara? Grande abraço, tchê. Aproveitando o embalo e o abraço do Carrara, mandar um abraço pro meu compadre Diogo Oliveira, pra minha comadre Aline Tomazini, aqui na Avenida Blumenau, pro Getúlio, pro Luiz Alberto. Boa noite. Pro Ivan, a família Correia, a esposa Eliane, a Nicole, a Eduarda, a Duda, a Maitê, o Genro. Boa noite. Meu compadre Mauro Riede, Carrara. Mauro Riede da Fazenda Santa Helena, o seu Albino Riede. Boa noite. Eu só não vou te convidar para comer um pastel hoje porque ele tá me ouvindo, tá, tchê? Meu compadre Pastel lá da Sagel, boa noite. E o Carrara, conhecedor da música gaúcha, pediu para ouvir. Achei essa versão aqui que até eu não tinha escutado antes, tá, tchê? Walter Moraes, Chasque pra Dom Munhoz. Assim canta o Rio Grande, meu compadre, velho.

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